0: cara.
1: É uma lenda, né?
0: Que é uma lenda da guitarra, um dos melhores guitarristas do Brasil, assim, né? Nos anos 80.
1: E ele é conhecido no mundo inteiro.
0: E ele é muito... Já dividiu o palco com uma galera, assim. É um cara muito, assim, respeitado, né? E pouca gente... Ele não é um cara tão mainstream. No Nordeste, todo mundo idolatra ele aqui pra gente. Mas o Sudeste acaba nem lembrando, né? Assim, só quem a gente sabe que fuça mesmo, né?
1: É.
0: E ele... Tem CDs instrumentais que ele traz, assim, é como se fosse, sei lá, o Malmsteen tocando. Sim. Coisas, trazendo elemento de forró, cara. É fantástico, genial, cara. É muito legal.
1: Genial.
0: E mais recentemente ele tem gravado coisas com o Zé Ramalho, fazendo covers até, né? Gravou Mr. Crowley, né? Senhor Ozzy. Gravou As de Espadas, que é o Ace of Spades do Motorhead. É, e todas com elemento de forró ali, com triângulo, com elementos realmente do forró. E, cara, fica legal. Eu gosto. Muita gente critica, fala, puta, acabaram com a música. Mas eu achei bem legal, cara. Ah, as duas.
2: As de Espadas ficou muito bacana, cara.
0: A Mr. Rose já
2: eu não, já não confesso gostou. Que eu não curti muito, não.
1: É, eu também não consegui curtir, não. Eu ouvi e dei risada. Mas eu concordo com o Carlão, As de Espadas ficou massa.
0: Ficou legal.
1: E eu vi uma vez, na verdade, o único show do Manowar que eu vi, ele participou, Robertinho de Recife, foi convidado.
2: Robertinho do Brasil, você lembra?
1: Do Brasil.
2: Chamaram o cara, não tinha... Aí a gente, quem é esse cara, meu, Robertinho do Brasil, a gente tá um pouco de longe, não dá pra ver quem era. Depois que eu fui ler, quem que tava se apresentando com o Manowar era o Robertinho do Recife.
1: É, às vezes falar o Recife é mais difícil, né? Pro Brasil, eles já sabem falar melhor.
0: Brasil!
1: Robertinho do Brasil.
0: Mas ele é uma lenda, né, cara? E puxando um pouco mais pro metal, tem o Sepultura, que também flerta ali, né? O Sepultura, acho que dá pra falar ele em várias misturas de estilo, né? Somente estilos brasileiros, né?
2: Tribais.
0: Mas falando do forró, eu até separei duas músicas do Against que são muito, assim, misturadas com forró, que é a Old Earth. E a Floaters in Mud, cara, que são duas músicas que tem, assim, também elementos muito puxados pra forró. É um álbum meio subestimado, assim, galera, acho que é o primeiro com o Derek, né,
1: isso,
0: o Against. Então o pessoal torce bastante o nariz pra esse álbum. Eu acho um puta de um disco, acho legal.
1: Foi um disco, o Andrés mesmo fala, foi o disco mais difícil da carreira do Sepultura pelo momento, né, porque eles perderam um compositor, um vocalista, um guitarrista e a empresária numa tacada só.
0: E pessoas eles... que eram muito importantes.
1: Total. Pra se reerguer não foi fácil. E é interessante, porque o Sepultura, como você falou, fez várias misturas de estilo, né? Fez com industrial, fez essa com forró. E no próprio Against tem também a mistura com aquele tribal oriental, que eles gravaram, se eu não me engano, lá no Japão, com aquelas batidas, né, orientais e tal. Então eu não sei o nome daquilo, mas é muito bacana. Então eles trouxeram essa mistura dentro do Against, que foi esse álbum difícil de fazer e tal, pelo período. Então, Sepultura é foda, né?
0: Muito foda. E as misturas que eles fazem, eu acho que que deixaram, né, a banda conhecida lá fora, né, a mistura de elementos tribais com o thrash, com o metal, foi o que ajudou muito o Sepultura, né, a ganhar a visibilidade. E eles continuaram fazendo isso com outros estilos, que eu acho que é muito legal.
1: Total. Eles evoluíram, né? E se eles ficassem na sombra do Slayer, por exemplo, fazendo aquele thrash old school, talvez eles não seriam do tamanho que eles se tornaram no mundo inteiro, né? A hora que eles começaram a ter uma identidade própria foi onde eles começaram a ganhar o mundo, literalmente. Eu vi até uma entrevista do... Acho que nem uma entrevista, um depoimento mesmo do Gastão, o Gastão Moreira, que é uma enciclopédia aí do rock e do metal, que a mãe dele, parece que fez uma viagem pra Europa, e a mãe dele tava na Polônia, se eu não me engano, e ela falou, vou levar um disco daqui da Polônia de presente pro meu filho, né, de presente pro Gastão. Isso lá nos anos 90, 96, 97, E ela chegou numa loja de disco lá e falou pro vendedor, eu quero o disco da melhor banda que você tiver aí, que eu vou comprar. Aí o cara, beleza, colocou o Roots numa sacolinha e deu pra ela. E ela trouxe.
2: Foi importado.
1: E ela trouxe o Roots pro Brasil.
2: Da hora. É um fato interessante aí, a gente tá comentando antes de começar o pod rock, uma influência do Sepultura, que foi a banda Vulcano. Então, linkando aí com o assunto dessa mistura do forró, o Vulcano era para ter feito a mistura do metal com forró muito antes do que se pensa, né? De Raimundos. Eu lembro quando eu morava em Santos que o vocalista comentou com a gente, eu sempre participava ali dos ensaios e era perto de casa, eu ia assistir na garagem ali do Zema, né? E ele comentou: cara, eu tô com umas ideias aqui de fazer uma mistura aí de forró com metal. Aí tinha um colega do lado, o cara começou a dar risada. Aí falou: né, você tá rindo, cara, mas você vai ver como vai dar certo isso daí. E aquela ideia ficou parada ali no tempo, né? Depois eu fui ver realmente a ideia com o Raimundos. E depois fiquei sabendo, até por uma entrevista do próprio Zema, o fundador do Vulcano, né? Que é uma banda que influenciou muito a banda aí conhecida de black metal e tal. Que ele era muito radical, cara, que ele não admitia misturas na banda. Então isso daí já poderia ter sido feito antes.
0: Né? Travou a eles de terem, às vezes, desbravado esse estilo.
2: Exatamente.
0: Poderia ter estourado, né, cara?
1: Poderia até ter criado uma banda paralela com outro nome, né, pra experimentar isso aí, né, sem deixar a carreira do Vulcano de lado, talvez.
2: Acho que na época os caras não pensavam muito. Hoje o cara tem 4, 5 bandas. Naquela época os caras... Ah, não, minha banda é essa daqui.
0: Era família, né? Era família.
2: Exatamente, era outra cultura, né?
1: É, show de bola, sensacional essa experiência aí do Carlão.
0: Com aí o estilo hardcore, metal ou rock com forró, né? A gente falou de várias bandas aí, que também é uma mistura bem interessante.
1: Rock com maracatu. Rock com maracatu, também conhecido como mangue beat, não é isso? Ele tá próximo, já que a gente tá falando de forró, de ritmos brasileiros, dessa mistura aí. Não é a mesma coisa, mas tá próximo ali, é uma mistura, né?
0: É um estilo nordestino também.
1: Também, assim, né? Porque
0: Pernambuco, né?
1: É uma cultura muito rica, né? Que tem ali suas vertentes e tal. Então, essa, apesar de ser parecido, mas é uma outra mistura que traz outras bandas aí. Não é isso, Carlão?
2: Isso aí, o Mangue Town aí, principalmente representado pelo Chico Sainz, Nação Zumbi, né? Tem um papel importante, porque ele trouxe o rock para uma galera que não tem a tradição de ouvir rock, né? O pessoal de Pernambuco, meu atual baterista é de lá, de Pernambuco, ele fala: cara, lá o pessoal não tem o hábito de ouvir rock, mas fala de Nação Zumbi, todo mundo conhece, cara.
0: O patrimônio, né?
2: Canta junto, cara. E tal. Então é uma banda muito importante, né? Principalmente para inserir aí um novo público no rock.
0: E ali nos anos 90, né? Talvez meados até final dos anos 90, que teve aquela explosão do Nação Zumbi na MTV ali, cara, isso não parava de tocar e eu acho que isso realmente ficou mainstream, assim, né, cara?
1: E, num certo período ficou,
0: assim. Ficou muito mainstream, sim. Cara. Não parava de tocar. Tipo, aqueles discos MTV da vida lá, tava sempre... Mas, mano, eu, pra falar a verdade, eu tava comentando, eu odiava aquela música que tocava lá, né? Mas eu tinha um amigo que ouvia e ele falava: cara, ouve o CD, assim, esquece aquela música, ouve o CD. E realmente, cara, assim, é muito bem feito, é um trabalho diferente. Pô, metaleiro, cara, é difícil essas coisas entrar na cabeça, né? A gente é muito restrito, né? A gente fica muito preso naquela coisa mais tradicional. Mas é um... Cara, são excelentes músicos. O Carlão depois vai comentar aqui da formação, que tem gente fantástica, cara. Mas são excelentes músicos, que você percebe a produção também, um esmero muito grande, né, cara? É realmente algo muito bom, né?
1: Assim. Nesse episódio que eles surfaram no mainstream aí, é quando a gente tá falando da junção da Nação Zumbi com Chico Sainz.
2: Sim, sim, sim.
1: E, ô Carlão, conta essa história aí pra gente.
2: Pois é, o Nação Zumbi já existia. Aí eles convidaram o Chico Sainz pra ingressar na banda, né? E ficou Chico Sainz e Nação Zumbi. E o Chico Sainz sempre foi um grande compositor, né? Além da performance dele ao vivo. Então, aquela química, essa junção aí, que acho que é a receita do sucesso da banda.
1: Com certeza, mas parece que tem um guitarrista fodão aí no meio. Como é que é isso aí?
2: O Lúcio Maia é uma referência nacional, né? Além de o cara ser aí um fã de carteirinha de Jimi Hendrix, você percebe muito bem nos timbres de guitarra, né, que ele faz ao vivo. Eu já tive aí a felicidade de conferir aqui numa virada cultural aqui na nossa cidade, né, a Nação Zumbi. e já não tinha mais o, não tinha o Chico Sainz, né? Já havia falecido. Porém, cara, a energia do som, o peso, né? Guitarra, aqueles tambores lá atrás, é uma coisa surreal. E o Lúcio Maia também, ele teve a participação aí no primeiro disco do Soulfly, né? Com o Max Cavaleira. E eu tava comentando uma entrevista recente que eu vi do Max, perguntaram qual que era o disco do Soulfly que ele mais gostava, né? Qual que era o preferido. E ele cita que é o primeiro do Soulfly. E justamente aí por causa do Lúcio Maia. Ele foi até convidado para fazer parte aí permanente do Soulfly, mas na época ele não quis, né? Não quis sair do país dele, enfim, preferiu ficar na Nação Zumbi. E mas eu acho que ele está no lugar certo, cara, porque Nação Zumbi é uma banda que teve seu auge, como vocês comentaram aí na época da MTV, porém uma banda muito respeitada, principalmente lá fora. Os caras fazem turnês internacionais na Europa, então é um trabalho bem consistente.
1: Show de bola, que aula, hein, mano?
0: Nossa Senhora! Quando o cara manja é outra história.
1: É, isso aí. Então a gente tem essa diversidade aí de estilos que proporcionam mais essa mistura. Você vê que são bandas, grandes bandas que fizeram carreira, né? Tanto o Chico Sainz com a carreira dele, quanto a Nação Zumbi, quanto o Mundo Livre S.A. e outras que vêm por aí. Fizeram uma mistura parecida, mas não tem nada a ver com as bandas que a gente falou agora há pouco. Então você vê que é mais uma mistura bacana aí. É o Mangue Beach, então o rock com maracatu.
0: Próxima mistura: rock com reggae. Mistura também, eu acho que essa é bem frequente, assim, talvez a gente se puxar da memória, cada hora a gente vai lembrar de uma banda nova, né?
1: É verdade.
0: Tem várias bandas que misturam o reggae, né? Estilo que é originário ali da Jamaica, popularizado pelo Bob Marley, né? Mas as bandas que fazem, assim, rock com reggae, a primeira que vem na minha cabeça, assim, talvez a mais antiga que vem na minha cabeça é o The Police, né, cara? Que é até difícil você lembrar que eles fazem essa mistura, porque parece o estilo deles, né?
1: Parece o estilo deles, exatamente. É. Cara, quando a gente falou nessa mistura de rock com reggae, cara, só me veio na cabeça o Sublime, que encheu o saco com aquela santeria, que eu não aguentava mais ouvir aquilo. E aí depois, né, a hora que a gente conversou aqui, falou do Police, porra, ainda que é verdade. Assim, pra mim era exatamente o que você falou, era o estilo da banda, mas, sim, cara, era essa mistura,
0: puro,
1: né?
0: Puro reggae, puro reggae. O Sting puxava muito a pegada de reggae, a voz dele dá muito pra esse estilo, né?
2: Guitarrista ali fazendo contra na guitarra, com a
0: cara,
2: pintada,
0: que excelente, né? Guitarrista, cara. Os riffs, as composições deles são incríveis. Na verdade, de toda a banda, né? Eu acho que é um power trio ali que, quando a gente fala de power trio, a gente esquece deles e é foda, né, cara? Assim, a banda é muito boa. Você falou do Sublime, que eu acho que já para anos 90 são os caras que realmente popularizaram, né, o estilo. Eles faziam reggae, ska, um negócio assim. Eu tava lendo, assim, eu sabia que o vocalista e guitarrista tinha morrido muito cedo, né? Só que eu não sabia que os maiores hits, né, que a Sinteria, o Wrong Way, as músicas mais famosas, estão no disco póstumos a ele. Ele havia gravado, só que ele morreu. Aí esse álbum, que é o mais famoso, que tem o nome Sublime, saiu depois. Então ele nem chegou a ver o sucesso da banda. Assim, era um sucesso mais regionalizado, mas isso não tinha ganhado o mundo, né? As músicas que ganharam o mundo foram essas. Sim. São de um álbum que foi lançado depois que ele faleceu, cara.
1: Caramba!
0: É. E existem outras bandas também, né? Assim, eu lembrei uma aqui também, mais assim, na hora de pesquisar, eu vi e falei, putz, realmente faz um reggae, que é aquela 311, né? Que é uma banda, assim, bem assim, pra quem gosta de um pop rock, eu acho que vai lembrar dela. Eu acho que até hoje eles tocam, tem música ali pros anos 2000 que eles ficaram famosos, né? Tem algumas bandas que fazem essa mistura.
2: É um fato, assim, interessante, É uma história que eu ouvi, a Shot the Sheriff, que é uma música do original do Bob Marley, foi regravada pelo Eric Clapton.

0: E dizem que o Eric Clapton que deixou o Bob Marley famoso regravando essa música, que foi um fato verídico lá, aconteceu, balearam o xerife e tal na cidade.
1: Sim.
0: Ô, Bin, você sabe o que, que o sapo falou pro Bob Marley?
2: Não.
0: Reggae.
2: Essa eu não esperava, hein? Muito bom, muito bom.
1: Sensacional, cara.
2: Show de bola. E o Eric Clapton, que era um cara que era, assim, ele veio do blues, né? Mas ele também flertou muito com o rock, rock blues ali no Cream, né? Então, assim, ele ter feito esse cover de A Shot the Sheriff também é uma mistura ali, né? Um flirt do, né? do rock com o reggae. Mas, cara, muita coisa bacana, assim. O reggae por si só, ali do Bob Marley, alguma coisa até de, acho que Jimmy Cliff, né? Assim, essas coisas, até gosto, assim, mas reggae mais nacional, assim, não é uma coisa que me agrada muito, não. Eu não sou muito chegado.
0: Eu lembro, assim, bem do reggae com skunk, né?
2: Skunk e mistura também um pouco de rock, né? É verdade.
1: Sim, com certeza.
2: Ah, Paralamas, né, cara? Se a gente falar de bandas nacionais, Paralamas acho que também acabou puxando. Mistura. É isso aí, uma mistura que eu acho que no Brasil foi mais utilizado que lá fora, se parar pra pensar.
1: Verdade.
2: É isso aí, rock com reggae.
3: Rock com hip hop. You gotta fight for your right to party. Rock com rap, rock com hip hop, metal com hip hop. Eu não sei direito a diferença de rap com hip rock, mas eu sei a diferença de rock e metal, então já é alguma coisa.
2: Sim.
3: Então, quando a galera mistura isso aí, dá muita coisa interessante. Aí a gente tem algumas misturas dessa no Brasil, mas a gente tem muito mais lá fora, né?
2: Ah, bastante.
3: Agora a gente já vai falar mais das bandas gringas aqui. A gente tem ali, a gente tem coisa no Brasil, sim, né? O próprio Planet Hemp, né, trouxe essa veia do hip hop com rock e tal. O Pavilhão 9, né, que teve até aquela participação com... Eles eram muito amigos dos caras do Sepultura, né? Na época o Max e o Igor, né, no auge do Sepultura, né? Fizeram participação
2: mandando bronca.
3: 9, é, mandando bronca. Inclusive tocaram no Rock in Rio, no dia do Iron Maiden, no Rock in Rio de 2001, Pavilhão 9 e tal. Então teve uma...
2: Dá pra puxar também talvez um pouco do Charlie Brown. Charlie Brown tem uns elementos. Tem alguma... Eu acho que é um estilo bem explorado no Brasil também.
0: O
2: assim.
0: Baixista, o champion lá do Charlie Brown fazia aquele... Eu não sei como é que se fala.
2: Beatbox, né?
0: Beatbox.
3: Isso, é.
0: Charlie Brown sempre foi muito fã de Suicidal Tendencies, né? Acredito que também tem as influências... talvez não no som do Suicidal, mas aquela cultura de gangue, de hip hop, rap lá dos Estados Unidos e tal.
1: Verdade, verdade.
0: Os caras incorporaram bem o esquema aí do rap.
2: E lá fora, assim, também tem uma chuva, né, de bandas. Se falar ali a partir dos anos 90, acho que tem uma pancada. E aí o legal é falar bandas de rock que trouxeram rap e bandas de rap que trouxeram... grupos de rap que trouxeram rock, né, cara? Tem as duas vertentes, né? Aí dá pra falar, por exemplo, do Beast Boys, né, cara? Que era uma banda de punk rock. A origem do Beast Boys era um punk, não gravaram nada, assim. E aí eu acho que pra ganhar um lugar ao sol ali, né, um deles gostava de rap. E aí eles tiveram essa ideia de fazer essas misturas. E o primeiro álbum, cara, é fantástico, assim, é uma mistura... muito de rap com rock, né? Tem tinham duas músicas nesse primeiro álbum que são muito rock, assim, muito rock mesmo. Se colocar numa playlist de rock, passa, que é a No Sleep Till Brooklyn e a Fight For Your Right. São duas músicas, cara, muito legais desse primeiro álbum. Depois eles foram virando um pouco mais a vertente pro rap em si. Os álbuns eram mais rap do que rock. Depois eles voltaram um pouquinho. Mas eu acho esse primeiro álbum deles uma mistura perfeita de rock com rap, assim, né?
3: Legal, legal. É, às vezes a gravadora vai inclinando também, né? A gente não sabe o que se passa. Essa mistura é muito bem feita também no Body Count, né, cara? We say that Black Lives Matter, what you believe they really never have. Body Count quando a gente pega ali a veia dos caras, né? É aquele rap.
2: E é uma origem do New Metal ali, né? Assim, talvez. E o legal é aí já o inverso. É o cara do rap indo pro metal, né? É o ICT, que já tinha uma carreira de rap, e falou, quero fazer coisas mais pesadas. Aí ele fundou o Body Count, cara. Muito legal.
0: E letras bem de protesto, né? Aquela coisa de
2: gangsta, né?
0: E contra o racismo também, né? Sim. Os caras expressam bem isso daí. É uma banda muito pesada, inclusive os caras são fã descarado de Slayer, né? Já até gravaram alguns covers.
2: É legal, é uma puta banda,
3: uma banda pesada. E eles tiveram uma certa repercussão aí, porque eles colocaram inclusive música lá no Guitar Hero, tal, tinha uma música deles e tal. Então ficaram famosinhos. Falar em famosinho. O rap meio que tirou o Aerosmith do sufoco aí, né? No pior momento da banda, né? O Run DMC, né? Gravou Walk This Way. E o Aerosmith tava vivendo um péssimo momento, né? Talvez o pior momento da carreira da banda. E aí chamou muita atenção, né? Principalmente nos Estados Unidos, o Run DMC cantando a Walk This Way e tal, com o Aerosmith e pá. E não é que isso aí, cara, puxou o Aerosmith de volta pra
2: tirou das cinzas,
3: os caras voltaram a gravar discos bons e tal, tipo, empurrou os caras, né?
2: Sim. E o Run DMC, cara, eles gostaram, viu? Porque muito som que eles fizeram depois, eles puxaram ali riff de guitarra, eles já faziam alguma coisinha, mas depois dessa mistura eles viram que deu muito certo, o Walk This Way foi hit, né, cara? Eles começaram a misturar bastante, colocaram bastante elemento, eles viraram meio que banda de rock rap mesmo, e eles faziam um turnê junto com o Beastie Boys, né? Que eram as duas bandas que misturavam.
0: E o videoclipe era muito bacana também, né?
2: Muito.
0: Larry Smith ali, né? Tocando, aí o Street Tyler pega lá o pedestal do microfone, arrebenta a parede, fica aquele duelo de um lado e do outro, isso marcou bastante.
2: É legal pra caramba o clipe, né?
3: Tem outra que fez também um sucesso aí bem considerável fazendo a mistura, que é o Anthrax, né? Uma banda tradicionalíssima de thrash metal americana, mas teve um flerte ali, não é nada que, pô, o Anthrax teve uma carreira com misturando hip hop, não teve nada disso, mas eles gravaram Bring the Noise com essa pegada do hip hop, e aí virou trilha de jogo
2: também,
3: né? Do Tony Hawk, lá de
2: skate, anos depois.
3: É, anos depois, mas tipo, anos depois que a música foi lançada, mas jogou Anthrax no mainstream isso aí depois,
2: com
3: né?
2: Certeza.
3: Tipo, foi um sucesso absurdo, cara. Muita gente só conhece aí Bring the Noise do Anthrax.
2: Verdade. E essa música Bring the Noise, ela é do Public Enemy, que depois eles chamaram pra gravar, e aí ela foi gravada em 87. Em 91, o Anthrax regravou ela com os caras. Então, assim, teve uns anos aí, é uma coisa bem antiga. E assim, sei lá, a gente vai falar recente, né? Mas o jogo aí.
3: Lá no PlayStation. Não é tão recente assim.
2: Uns 20 anos, pelo menos, talvez. É verdade. É, não faz tão pouco tempo assim, né? Mas depois de alguns anos, né? 10 anos depois que a música, pelo menos, né?
3: Sim, com certeza.
2: Foi lançada, né?
0: Cara, eu acho que essa foi a primeira banda, assim, que eu me lembro de ter gravado essa mistura aí com rap, muito antes de Faith No More e outras bandas. Até lembro, eu trabalhava em São Vicente, num escritório de engenharia, e tinha um office boy, né, que gostava de rap. Aí eu mostrei essa música pra ele e falei, cara, o que você acha? Ele falou, cara, os caras misturam, tem hora que parece rock, tem hora que parece rap, que negócio que é esse? Ele estranhou a coisa.
2: Sim, né? É clara a mistura ali, né? E é muito bom, né? E essa versão, ela é cantada pelos caras do Public Enemy, né? O Belladonna, inclusive no clipe, ele fica só ali do lado da picape, né? Ele só tá ali dando arregaço, né? Ele não canta, né, nessa música, só os caras do Public Enemy, né?
3: É verdade,
2: né?
3: É verdade.
2: E o Scott Ian canta também.
0: Ah, ele canta,
2: ele,
0: né?
2: Canta um trechinho.
0: Ele empolga pra caramba.
2: É, né? Ele canta um trechinho.
0: O cara correndo com o pau pra lá e pra cá na parte agitada.
2: É muito bom. Show de bola, cara. Eu acho que é um dos estilos, uma das misturas de estilo que eu acho que mais deu certo, assim, que mais deu frutos, né? Que até hoje é feito, né? Coast to coast, Próximo estilo: rock e metal com folk. Cara, folk é um estilo assim que a gente tava comentando aqui antes de começar a gravar. Não tem uma característica sonora muito clara, assim, né? O folk, ele remete a elementos folclóricos, né? A letras folclóricas, uso de instrumentos folclóricos, mas isso é muito diverso. Cada país, cada origem pode ter o seu, né? Então aqui a gente vai falar de diversos, né? Bandas que não tem nada a ver também umas com as outras, né? Mas que tem esses elementos. E quando a gente fala de rock com folk, a primeira pessoa que vem na minha cabeça é Bob Dylan.

0: né? Eu acho que ele é o cara que popularizou o folk dentro do rock, começou a trazer elementos, né, de folk, letras também, falando sobre folk, né? Então, é o cara que é considerado praticamente o pai do folk.
1: Pai do folk rock.
0: Né? Né? Eu considero, né? Mas existem bandas mais modernas, bandas que fizeram sons bem mais modernos, também trazendo esses elementos, né? Total. E aqui no Brasil tem uma que ficou muito famosa por fazer isso, né?
1: Exatamente. Inclusive, nós falamos bastante deles no episódio do especial do Hamlet, né?
0: Verdade.
1: Que é uma banda mineira, o Tuafa de Danã, né? São total folk rock, folk metal, não sei como é que a gente pode
0: puxado rotar mais pro metal no caso deles.
1: São uma banda de metal, mas a característica deles é essa inspiração no folk, né? Tanto na temática, no visual, as roupas dos caras, tipo, o Bruno, ele toca flauta muito bem, então no meio das letras ele traz a flauta, ele canta, fica uma flauta ali, ele coloca no pedestal do microfone, que ele toca a guitarra, né, e ele canta, então fica o pedestal do microfone, e ele tem um porta-flauta ali, né, ele coloca a flauta ali, enquanto a hora que ele para de tocar a guitarra, ele pega a flauta e vai tocando ali e tal. Eles têm um violinista, então o cara entra tocando violino ao vivo no show, então eles têm esses elementos aí. Só falta um duende pulando no show deles.
0: Mas aí eles falam do duende na música.
1: É o King and Corn.
2: É o que mais fala, né?
1: É o que mais duende. Fala.
2: Terra Celta também tem letra de duende pra caramba.
0: Outra banda que...
1: Eu vou me corrigir, porque não falta, cara. Porque eu acho que eles têm um anão lá que eles põem o gorrinho de duende e põem pulando no palco. Então, é que o show que eu vi não tinha o anão, mas eu lembrei de algumas fotos, algumas resenhas, algumas coisas. Eles têm o duende, sim.
0: Mas você comentou do Terra Celta, uma banda também, assim, que eu conheci eles, porque eles estão sempre aqui na nossa cidade, né, fazendo apresentação. Eles faziam muitas versões de música, pegavam as músicas realmente que já eram conhecidas do folclore, né? Irlandesa, música irlandesa, dá pra chamar assim?
1: É,
0: música celta,
1: por aí, uhum.
0: Terra Celta. Só que eles começaram a compor as próprias músicas, né? Eles têm material próprio, então é mais uma banda que dá pra enquadrar aqui, que também mistura os estilos, porque eles pegaram aquela parte folk que eles já faziam, esses covers, e começaram a criar músicas com mais rock em cima, né? É muito legal, tem guitarra, tem mistura guitarra também com gaita de fole, cara, muito legal.
2: Uma característica da Terra Celta também, pelo que me fala, eu não tive oportunidade de ir no show, mas é que todo mundo começa a dançar, né?
0: Sim.
2: Aquela coisa mágica mesmo.
0: É propício pra tomar banho de cerveja. Porque as pessoas, todo mundo coloca o copo pra cima, assim, ó. E começa a pular, dançar. Eu não sei o que acontece no show deles, que todo mundo fica bobo e começa a pôr o copo pra cima e chacoalhar, cara. Eu já tomei banho de cerveja no show do Terra Celta umas par de vezes.
2: Efeito etílico.
0: Massa. E outra banda que também mistura elementos de música celta com rock e mais específico pro punk rock é o Dropkick Murphys, cara. E eles também fazem um punkzão colocando gaita de fora em cima, às vezes alguns outros instrumentos, é muito legal. Uma música que ficou muito famosa é trilha sonora daquele filme Infiltrados. E ficou muito famosa essa música recentemente, assim, por causa do filme, depois foi usada em outras coisas. Mas é uma banda muito legal também, e toda a discografia deles, eles têm esses elementos de música celta também, bem legal.
1: Cara, tem muita banda que faz isso, tipo, no exterior, aí tem uma caralhada de banda que faz folk metal, folk rock, essas coisas assim. Eu destaco o Elvin King, que é uma banda que eu gosto muito também, que vem nessa mesma pegada do Tuafa de Danã e tal. Então é bem legal. Cara, pra quem gosta, tem banda dá com rodo aí de folk.
0: Sim, eu tava lendo até que as bandas que trouxeram aquele viking metal, né? Tipo, Amon Amarth, né? E que também é considerado um folk, né, cara? Assim, né? Porque é uma música folclórica dos vikings, né? Assim, então é mais... Abre mais um leque de bandas.
1: Claro, o folk vem do folclore, né? Então isso te abre, né, as possibilidades de qualquer coisa que tenha a ver com algum tipo de folclore.
0: Sim.
1: Você se encaixa como folk, né? Mas o viking é folclórico e é daquele naquele meio ali também, sim, ali, sim, ali por perto também, né?
2: É, lembrando o Viking, acho que né, deve conhecer também, uma banda de heavy metal antiga, Honey Wild.
1: Ou os piratas do heavy metal.
2: Exatamente, é verdade.
0: Cara, deve ter muita coisa, às vezes até que a gente nem lembra, né, de é. Foi tão natural pra gente ouvir, mas é uma mistura muito usada, principalmente hoje em dia, em bandas ali do norte da Europa, né, eles têm muito essa veia, né.
2: Folk, eu lembro que o Honey Wild ele tem uns refrões bem marcantes, né, uns refrões bem melódicos, né, aquela que você ouve e quer cantar junto.
1: É, e sempre na temática de pirata, né, os caras... Eles pegaram essa temática aí. Da...
2: É, a maioria dos discos tem navio, né?
1: É, tudo com navio na capa. tudo louco na pirataria, os caras. Aí a hora que começaram a piratear o CD deles, pararam de grana. Brincadeira. Heavy metal com música clássica. Essa é uma mistura que já vem há muitas décadas aí, né? É uma mistura que dá muito certo. A gente tem como medalhão disso aí o próprio Yngwie Malmsteen, né? O Guitar Hero. E ele começou a tocar música clássica na guitarra e, de certa forma, ele revolucionou a própria história da guitarra, né? Quando ele começou a trazer essa...
0: É um estilo que ficou característico dele, né? Quando você fala de metal neoclássico, né? O pessoal acaba falando dessa forma, é o Malmsteen que levanta essa bandeira, né? Tá ele lá na frente.
1: Total. Inclusive tem um DVD dele, um show dele com uma orquestra sinfônica, mas bem diferente daquilo que o Metallica fez, que ficou famosão lá e tal, Scorpions. E outras bandas, Scorpions, até o Kiss fez e tal. Não, esquece aquilo lá, não tem nada a ver. Ele pegou realmente uma sinfônica tocando música clássica e ele inserido na,
0: uma peça.
1: Na sinfonia, e ele inserido na sinfonia solando na música clássica, né? É diferente de pegar música de rock and roll, música de metal e botar uma orquestra de fundo fazendo tararararã, que é o que o Metallica fez.
0: É, que acaba não tornando ela como uma música clássica.
1: Claro.
0: Ele adiciona elementos de música clássica.
1: Exato. Né? É por isso que eu fiz esse parênteses aí. O Malmsteen realmente gravou aí um DVD de música clássica e ele solando em cima e tal. E...
2: Sabe quem faz isso hoje? Aquela dupla Two Cellos.
0: Two Cellos.
2: Os caras, eles apresentam um show que o começo dele é só de música clássica. Depois eles partem para as versões, né?
0: Botam em AC/DC,
2: e assim vai, né?
0: É bem legal. São dois caras tocando cello.
2: Só que é cello, não tem guitarra, não tem mais. Eles fazem só basicamente o ritmo, as melodias no cello.
0: Só que é incrível, né? Porque não parece muito que é só cello ali. Legal. Eles botam um efeito, botam acho que alguma distorção. Cara,
2: como o próprio legal. Apocalíptica, né?
0: Apocalíptica, acho que é a fonte mais famosa. Metade, né?
1: Exatamente, eu ia falar disso. Dessa mesma fonte que vem o Apocalíptica. Eles ficaram muito famosos fazendo cover de Metallica. No começo eles faziam só cover de Metallica. Eles gravavam discos fazendo Metallica do começo ao fim no cello. E aí depois eles começaram a colocar outros covers. Depois eles começaram a compor. E aí
0: gravaram álbum,
1: aí eles vieram com essa mistura aí. Outra banda que faz essa mistura muito bem também, coloca sinfonia e tal, coloca as referências clássicas no heavy metal, é o Rhapsody. Eu sei que não se fala assim, acho que é Rhapsody, mas eu sou íntimo dos caras, então eu falo Rhapsody. Então eles têm toda aquela papapá, e dragão, e castelo, espadinha pra todo lado. Sim, e tal, sim. E o metalzão comendo, né? A bateria rápida, o vocal lá em cima, solo de guitarra.
0: O mais importante é que as melodias são realmente de elementos clássicos, sim, assim. Não é só a temática ali medieval, né? Eles estão... Tem muito elemento dos instrumentos puxados pra música clássica, né?
1: Exatamente, é muito legal.
0: Na verdade, eu acho que o heavy metal em si, ele... sempre flertou com isso. Talvez um pouco menos no começo, e depois outras bandas começaram aumentar essa exposição com a música clássica, mas eu acho que o metal sempre flertou com isso, desde a origem.
1: Cara, sabe uma banda que adora flertar com isso, mas só põe o dedinho na água? O Accept.
0: Accept, cara. Sim,
1: cara, eles não podem ver um solo de guitarra que eles fazem ali uma citação de música clássica.
2: E é um solo bonito, né, cara? Aquele solo que tem começo, meio e fim. É uma coisa que você ouve... Porque você pega as bandas melódicas hoje, às vezes os caras, eles extrapolam, eles exageram no virtuosismo.
0: Sim.
2: E o Accept é uma banda que eu acho que todos os solos são muito bem dosados.
1: É, concordo, completamente.
0: E falando de guitarristas, tem bandas que não tem um estilo tão assim, mas que tem guitarristas que na hora de solar eles puxam. Por exemplo, o Nuno Bittencourt do Extreme, né, cara? Os solos deles são muito voltados pro clássico, né, cara?
1: É,
0: e é muito quebrado. Na hora que parece tanto que as músicas estão tocando num ritmo normal, vai entrar o solo, puta, muda. Aí volta a música normal. Lembra daquela Rest in Peace, né? Que começa, inclusive, com um arranjo de violino. Aí depois o solo dele, cara, é uma peça clássica, quase.
2: Assim. É um cara bem influente no meio, né? Ele tem amigos ali que é tipo um G3, já vi tocando com o Steve Vai, outros caras famosos. Então ele tem uma veia nisso daí.
0: É. E fora a escola Malmsteen, né? Porque aí se você pegar os filhotes de Malmsteen, todos, né?
1: E aí entra no metal melódico com força. Você pegar a Angra, por exemplo, sempre tem aquela introdução com música clássica, influência no solo, enfim.
2: O próprio Viper, né? Antes do Angra mesmo, o Theater of Fate, ele é muito influenciado em música clássica. Eu até vi uma entrevista do pessoal. Pensa que as composições veio mais do lado do André Matos. Sim. Mas não, diz que aquele disco foi composto pelo Pete, o baixista. Ele é o principal compositor da banda, né? Mas ele fala que a referência da música clássica veio pra ele com Queen. Ele estava ouvindo muito Queen naquela
0: época. Que é outra banda que flerta também o tempo todo com música clássica, né, cara? Você pegar a Bohemian Rhapsody, que é a mais, né, que vai puxar pra esse estilo, cara, tem muita coisa de peça de ópera, música clássica, né? Cara, eu acho que se a gente ficar falando aqui, vai vir uma banda atrás da outra, né?
2: Mas no começo de tudo, a música clássica, o primeiro cara que me remete assim de guitarrista é o Ritchie Blackmore, cara.
0: Muito, é verdade.
2: Ele sempre jogava algum solinho ali de uma música clássica conhecida e tal, né?
1: Que é a forma que o Accept usou, né? Ele chega no solo, ele dá aquela lembradinha, né? Que eu falei que põe o dedinho. É realmente...
2: Faz um insert.
1: O Blackmore. Show de bola, né? Então essa é uma das misturas mais naturais, né? Que a gente tem aí, principalmente na história do rock, que é o rock ou o metal com a música clássica.
0: Próxima mistura, rock com funk. Mais uma mistura que eu gosto demais. E quando a gente tá falando de funk, a gente não tá falando de funk carioca. O Neto já tava preparado
1: pra falar isso. Pelo
2: amor de Deus, isso aí tem que ser muito bem explicadinho pros ouvintes aí. Não é aquele funk que você ouve do teu vizinho de manhã, que você tá na boa, dormindo, e o cara coloca aquela desgrama lá pra você ouvir e você dá vontade de pôr um tanque de guerra na frente da casa dele.
1: Eu tava esperando a deixa que eu ia falar assim... Tem aquele disco da Anitta que é bom pra caralho.
0: Ou aquele disco do Catra que é com rock.
2: Jesus, põe a mão.
1: Não, falando do funk de verdade, né? Aquele funk americano.
0: James Brown. Vamos falar de funk James Brown.
1: Funk James Brown é animal, cara. Eu sou fã, tenho o CD do James Brown, adoro, cara. O funk verdadeiro. E aí a gente, quando essa mistura é bem feita, fica do caralho, cara.
0: Sim. E a primeira origem, assim, que falam dessa mistura é com a banda do Little Richards, que chamava The Upsetters.
1: Caramba.
0: E ele é meio que assim, é unânime, assim, quando você pergunta pros artistas do funk quem começou a fazer isso, parece que eles classificam essa como o primeiro contato de um rock com o funk. Mas ele foi ficando mais popular ao longo dos anos, né? Assim, cada banda... O funk, ele é, exige muita técnica dos músicos que tocam, né?
1: Todos.
0: Não, então, é muito comum grandes músicos terem influências de funk.
1: Sim.
0: Né? Então, você vai pegar grandes guitarristas, né? Todos eles, pelo menos, ouvem funk. Podem não ter no estilo deles, mas tem como uma preferência musical, porque algo...
1: Pelo menos passaram como estudo, né?
0: E aí a gente tá falando de guitarrista, baterista, baixista, tecladista. Cara, é um estilo que todos os músicos precisam ser muito técnicos, né? Pra ficar uma coisa realmente boa, né? É, só que as bandas que trouxeram isso pro estilo, realmente, e ficou muito comum, a gente consegue elencar algumas aqui que, né, levantaram essa bandeira, né? Assim, ó, quando fala de rock com funk, essa é a banda que vem à cabeça. E a primeira é o Red Hot Chili Peppers, né? Que eu acho que...
1: É a maior, né?
0: É a maior banda que a gente fala que tem essa mistura, né, de funk.
1: É uma mega banda. É uma banda que a gente chama banda de estádio, né? Que é banda, sim, mainstream. E eles começaram... o começo de carreira deles é total rock funk mesmo, né?
0: Aquele mais pro baixão, funk.
1: O baixão do Flea bem alto, né, cara? Aquela bateria... californiana, aquele negócio funkeado, né? E aquele vocal rapeado em cima e tal. Isso aí, o Red Hot cresceu assim.
0: Sim.
1: Depois foi ficando mais pop e tal. Eles foram meio que baixando a guarda, né? Eles fizeram muito sucesso com o Blood Sugar Sex Magik, que é lá, eu acho que é o terceiro ou quarto disco deles, eu acho. E a partir daí eles foram amansando, né, essa...
0: Indo mais pra uma vertente mais pop rock.
1: Indo mais pra um somzinho mais acessível de MTV, um pop rock e tal, com alguma característica. Sempre tem aquele baixão mais alto, né, sempre algumas características ficaram, né, marcantes na banda e eles não abandonam, mas eles tiveram essa mudança de estilo. No começo era total funk rock pronto, né, e só. E era isso aí. A minha banda preferida dessa mistura aí, que flerta um pouco com isso aí, é o Faith No More.
0: Nossa.
1: Feito More faz isso também. Muito bem, cara.
0: É, muito bom. Eu acho que é mais sutil a mistura do que do Red Hot lá no começo, mas ela tá bem presente ali também, né? Assim,
2: e ela é mais metal também, né?
0: Mais
2: pesada, mais heavy metal. Inclusive aquele guitarrista, o primeiro lá da Flying
1: Martin.
2: Onde foi parar aquele cara?
0: Plantando abóboras. É, o pior é que eu não tô brincando. Sério.
2: Nossa, isso eu vou matar. Pensei que você ia falar de morrer.
1: Não, mas é que você deu uma resposta tão contundente assim, ele tá plantando abóbora.
0: Não, pior que é, cara. Um dia eu vi uma matéria, eu fiquei surpreendido. Ele planta aquelas abóboras gigantes, ele tem uma fazenda e ele planta aquelas abóboras, sabe? Tem competição, ele faz isso hoje em dia. Eu falei, cara, você era do Faith No More, cara. Você tá plantando abóbora. Diz que é, assim, desiludiu da música, né? Não. Saiu fora. Mas é uma grande perda aí pro Faith No More,
1: total,
0: né?
1: Total, cara. O Faith No More nunca mais foi o mesmo, vamos dizer a verdade. O auge do Faith No More foi ali com o Real Thing e o Angel Dust, né? Foi a fase quando juntou o Mike Patton e o Martin, né?
0: É uma puta de uma formação. Um tecladista que agora
1: clássica. Formação clássica.
0: Também,
1: e aquele, e o Batera, né? O Mike Borden.
0: Mike Borden.
2: Depois tocou com o Ozzy.
1: Tocou com o Ozzy, cara, porque o cara é mão pesada.
0: A banda é muito foda. Tanto que ela acho que agrada o cara que é metaleiro, o cara que gosta de música pós-grunge, o cara que gosta de grunge. Assim, é uma banda muito boa, né, cara? Muito
1: boa. É. E os principais hits do Faith No More são os que mais trazem essa mistura, pelo menos na fase do Patton, porque antes do Patton entrar, era mais misturado ainda.
2: Tinha outro vocalista.
1: Tinha outro vocalista e
2: muito
1: tinha
2: mais também.
0: Mais funk, era tipo mais funk. O Red Hot, assim, o
1: mais,
0: primeiro.
1: Mas na fase do Patton, os maiores hits dele são os onde tem mais funk, que aí a gente lembra aí de Falling to Pieces, de Epic. É onde mais você pega os elementos ali.
0: Mas eu acho que o Faith No More, ele não mistura só o funk. Eu acho que também tá aí a saída. Eles misturam outros estilos ali. Eles flertam com outras coisas, bem rap, até algumas coisas de clássico, dá pra perceber em algumas coisas. Eu acho que eles são bem diversificados na mistura. Mas eu acho que principalmente por causa dessa origem dos primeiros álbuns puxarem o funk, eles acabaram ficando taxados como isso. Uma banda, sim, que mistura rock com funk. Mas eu vejo que eles misturaram muito mais coisa aí ao longo da carreira.
2: Eu vejo assim o Mike Patton como um vocalista completo, né, cara? Ele canta qualquer coisa.
1: Ele é versátil, né?
2: sensacional.
1: E é uma banda difícil de rotular por causa disso, né? Sim. Que a gente falou. Outra banda muito boa aí, cara, é o Living Color, né, cara?
2: Sim. Essa lista.
1: Que banda fantástica. Acho que a gente já falou deles também, né?
0: Falamos, eu não vou lembrar qual foi o episódio.
1: Foi no One Hit?
0: One Hit Wonders.
1: É a banda. Coach of Personality. A banda de um hit só, né? O Living Color é muito boa, mas infelizmente eles tiveram uma música só com Lugar ao Sol. Uma música só que realmente estourou nas rádios, estourou na MTV, depois eles não repetiram o sucesso, que foi a Coach of Personality.
0: Sim. E aqui é uma diferença na mistura, que é uma coisa mais puxada pro hard rock, né? Tava naquela fase mais do hard rock ali. Los Angeles, né? E aí eles fizeram essa mistura do hard rock com funk, cara. Então é outra coisa também. E é muito legal aquelas pegadonas de baixo.
2: É, o pessoal do Living Color, que era old ali do Anthrax, parece que tem uma história,
0: é.
2: Assim. Me lembro vagamente.
1: Interessante.
0: Pode ser que seja. Não sei dessa história. Muito legal. Vale a pena dar uma checada. E mais falando de anos 90, que ficou conhecido como funk rock, é o Spin Doctors, né? A gente também já falou no mesmo episódio de One Hit Wonder.
1: Outro,
0: né?
1: One Hit total, né?
0: Sim, sim. Essa é uma banda muito legal, cara. Muito, muito legal. Sim. É um estilo assim que eu não consigo também falar, ah, parece com isso ou parece com aquilo. Esse é um estilo bem próprio, assim. É. E é mais pop, né? É um pouco mais pop.
1: Sim.
0: Mas eu acho muito bem feito, as guitarras muito bem trabalhadas. Nesse caso, não são os baixos que puxam aquela pegada do funk. Quando a gente fala do funk, remete muito pro baixo.
1: Muito,
0: né? E pra levada de batera. Aqui, no Spin Doctors, eu acho que as guitarras são funkeadas, cara.
1: Que legal.
0: Isso é muito interessante. E aí o Carlão lembrou da Funk Como Legusta, que é uma brazuca aqui, que também faz uma mistureba, né? Mas é uma banda de funk, né?
2: Excelente banda. Eu gosto muito. Tenho ali no meu streamer, né? Eu ouço direto, não tenho nenhum disco, mas é uma banda. Quando eu quero escutar uma coisa diferente, uma mistura diferente, sempre coloco Funk Como Legusta. Inclusive, a banda teve um dos seus guitarristas aí, que tocou no Titãs, né? Na época do falecimento do Marcelo Frommer, ele substituiu por um tempo aí o Titã na banda.
0: Olha só, é uma banda muito boa também, eu vi eles tocando. Cara, que qualidade nos músicos, cara. Então é isso aí, funk com rock é algo que eu aprovo, acho foda.

0: metal com industrial. A gente está acostumado até a falar, né? Metal industrial, porque veio uma leva de bandas fazendo esse estilo que a gente chama de metal industrial, mas que é esse diabo de metal industrial, né? Na verdade, também é essa mistura, né? Do heavy metal, ou até do thrash metal em alguns casos, com o som industrial, que o som industrial é aquele som feito sem instrumentos, né? São ruídos, né? São ruídos, são timbres, são batidas que são feitos sem necessariamente instrumentos musicais, né?
1: Quando a gente insere elementos que não são normalmente usados ali em música, né? Que são instrumentos ou usados de forma inusitada, né? Você pegar ali uma corda solta, tocar ela e passar alguma coisa em cima, né?
2: Por exemplo, são samplers, então.
1: Poderia ser samplers. Eu acho que para reproduzir isso ao vivo tem que ser sampler, né?
0: Mas não só. Por exemplo, o tambor do Bronx, que inclusive o Sepultura gravou ao vivo com os caras no Rock in Rio.
1: Sim.
0: Os caras colocam aqueles latões, né, no palco e bate um...
1: Fica aquele som metalizado.
0: E eles colocam tipo uns 20 daquele lá no palco. Cara, aquilo lá... um negócio absurdo. E aí o Sepultura tocando junto com os caras. Então, tipo, isso é o industrial, né?
1: Sim.
0: Os caras com um latão lá, fazendo aquela sonzeira ao vivo.
1: É que o industrial, assim, o metal industrial acabou indo muito por essa vertente de som metalizado, né? Tanto no baixo, na bateria, às vezes na guitarra. Mas música industrial vem dos anos 70, cara. É algo que vem de antes, né? E a música industrial, ela era mais nessa pegada de misturar elementos, né? De coisas que saíam fora. E com certeza era um barulho de uma fábrica, de um serrote. Deve ter rolado muita coisa assim nas músicas. E por isso que acabou, né? Pegando até esse nome. E aí o pessoal começou a falar, puta, barulho de uma lata batendo é do martelo batendo na chapa. Então, indústria. Então, eu acho que gira muito em torno disso. Mas não existe uma semântica, né, pra falar, olha, é realmente metal industrial quando tem isso ou aquilo. Mas existem bandas que acabaram vestindo o manto, né, que são essas que a gente vai acabar falando aqui, né, que quando a gente fala de metal industrial, a primeira que vem na cabeça, na minha cabeça, eles vão falar de outra que vocês estão mais acostumados. É o White Zombie, né?
0: Pra mim também.
1: Pra mim a primeira é o White Zombie.
0: Eu achei que você ia falar o Ministry, que eu acho que o Carlão vai falar do Ministry. Mas pra mim vem o White Zombie porque eu conheci, eu me aprofundei nesse estilo com o White Zombie. Então, assim, meu primeiro contato, assim, de pegar um disco e ouvir, na verdade não lembro se foi o primeiro ou o segundo, porque na verdade a gente teve ali o Sepultura fazendo muita coisa no Chaos AD,
1: bastante.
0: Tinha muito som industrial no Chaos AD. E o White Zombie, eu tinha o CD do Aster Creep 2000, né? Aquele Astrocrypt 2000, que eu achava sensacional, cara, aquela mistureira e tal. Então, pra mim, eu relaciono muito o industrial com o White Zombie, mas o Ministry já fazia isso antes, né, Carlão?
2: Sim, quando eu conheci Ministry, cara, foi um som que me impressionou bastante, porque além daquela mistura do hardcore, um som rápido, vinha aqueles sons de... Parecia que você estava dentro de uma fábrica mesmo, né? Por isso que eu falei do sample, porque aquilo ali é impossível reproduzir, né?
0: Claro.
2: Um som pesado, me parece que no começo eram dois bateristas, acho que um com uma bateria eletrônica no mesmo palco, e sempre aquela massa sonora. Me remete assim, quando eu ouço o Ministry, vem na minha frente assim uma cena do Exterminador do Futuro.
1: Cara. Sim, uma coisa mais futurística, apocalíptica.
2: Exato.
0: E o Sepultura ter feito industrial é a influência do Ministry. Sepultura é muito influenciado pelo Ministry, né? E acho que depois acabou influenciando também, né? Aquela coisa de influenciado e depois influencia, né? O próprio Roots, ele foi influenciado pelo movimento New Metal e ele influenciou total o movimento New Metal depois, né, depois dele. E com o Ministry é isso, eles são fãs, tanto que eles regravaram já covers do Ministry e tal. E eu fui beber na fonte de quem foi influenciado pelo Ministry.
1: Sim, né? eu também.
2: Slipknot, né, parece que não saía dos ensaios da Sepultura, quando morava lá na Arizona e tal, incorporava aquele negócio de tambor e tal.
0: É verdade. Outra banda aí também que tem muita coisa boa é o Fear Factory, né, cara?
3: Os
1: verdade.
0: Eles são extremamente pesados, eles trazem essa veia industrial, mas eles têm uma melodia, tem uma melodia muito boa, cara, e é muito característico deles, né? Você ouve aquele som, quem curte a banda, ouve um trechinho e já sabe que é o Fear Factory, né, cara? É um som...
1: É característico deles,
0: muito,
1: né?
0: Muito característico.
1: E outro que também acabou abraçando essa bandeira do industrial, não faz só isso, mas é o Marilyn Manson, né? Ele também tem muita música ali que você fala, putz, isso aqui... É influenciado por música de metal industrial, né?
0: Tem
1: muita
0: exatamente.
1: Coisa, né? E a gente também não pode deixar de falar de bandas que passearam, né, por esse momento, que nem a gente falou do Sun Anger do Metallica, né?
0: Verdade.
1: Que é tem muito som metalizado, principalmente com aquela bateria horrenda, né? Que é gravada naquele álbum.
0: Aí a gente tem exemplos de como fazer o metal industrial.
1: E como não fazer.
0: E como não fazer o metal industrial, né?
2: Sabe o que eu mais gosto na internet hoje, cara? Quando você vai no YouTube. E os caras colocam lá, agora é uma reedição aqui do Sun Anger. Aí eles regravam aquela bateria
1: e arruma.
2: Como foi também o disco lá, o primeiro do Jason, né?
0: Justice for All.
2: And Just for All. Puseram o baixo aparecendo, cara.
0: Eu vi isso aí. Tem tem no YouTube, And Just for All com baixo.
1: Olha que animal, né, cara? E o Sun Anger com a bateria normal, fica bom?
2: Ah, cara, eu falar a verdade, eu não tive paciência pra escutar, não.
1: Eu acho que eu também não ia gostar muito, não.

0: ficaram muito reconhecidos por causa dessa mistura, criaram estilos, cara, sensacional. Eu gosto da grande maioria das bandas que a gente citou aqui.
1: Eu também, inclusive gosto muito de uma banda que eu tive a honra de tocar um tempo, que foi a banda Pinga com Groselha, do Carlão, que veio aqui dar uma aula pra gente de misturar estilo, porque o cara faz isso há muito tempo. Carlão, muito obrigado, cara, pela presença.
2: Eu que agradeço aí ao convite de vocês, foi muito prazeroso esse tempo aí que eu passei, batendo esse bate-papo, né? Eu convido aí os ouvintes do Pod Rock, que quiserem conhecer o trabalho da banda Pinga com Groselha, que se inscrevam no nosso canal no YouTube, né? A gente tem o CD Brega Rock também, que foi lançado em 2015 no Spotify e demais mídias sociais, né? A novidade é que a gente vai gravar uma música que foi composta pelo Neto, né?
1: Opa, que legal,
2: a letra foi composta por ele, foi até engraçado, o baixista na época apareceu com uma camiseta de Amsterdã.
1: Verdade.
2: E aí veio a ideia, eu passei pro Neto, ele já tinha ido pra Amsterdã, eu falei, Neto, vamos fazer uma letra de música aí, ele fez em uma manhã, cara. Passei a bola pra ele e saiu as vitrines de Amsterdã. Em breve a gente vai estar lançando.
0: Pô, que massa. Essa vertente de compositor do Neto eu não conhecia, não. Essa é nova pra mim, hein?
1: Inspirado pelas vitrines de Amsterdã. Coisa linda. Mas é isso aí, cara. O Pod Rock recomenda aí, banda Pinga com Groselha. Então pode curtir aí no YouTube, no Spotify, onde você achar melhor. Não irá se arrepender. E você que quer ganhar prêmio do Pod Rock, quer sugerir pauta, quer trocar ideia com a gente, quer xingar a gente porque você não concorda com o que a gente fala, rede social, né, Pinga?
0: É isso aí. A gente tá lá no Instagram, Pod Rock BR, no Facebook Pod Rock. Segue a gente lá, interage com a gente, manda mensagem que a gente gosta de trocar ideia com vocês. É isso aí, galera. Valeu a companhia. Um abraço.
1: Valeu.

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0: Em Fortaleza, começa neste sábado a 7ª Feira do Cordel Brasileiro, evento que reúne poetas, cordelistas, músicos e pesquisadores ligados à literatura de cordel. A programação é gratuita, segue até o dia 28 de junho e traz shows, exposições e oficinas gratuitas na Caixa Cultural. Com origens na tradição oral e ligada a expressões como o repente, a cantoria e a embolada, a literatura de cordel é patrimônio cultural e material brasileiro, tradição bastante enraizada em estados do Nordeste, como Pernambuco, Paraíba, Rio Grande do Norte, Ceará e Bahia. O cordel é negócio de família para o Clevison Viana, poeta cordelista bisneto, neto e filho de poetas ligados à contação de histórias. Ele organiza a Feira do Cordel Brasileiro há 10 anos em Fortaleza. O evento busca conectar novas gerações a essa tradição.
1: A nossa feira está sempre um passo à frente, é sempre um pé na tradição e um pé na modernidade. Por isso, o palco muitas vezes é dividido entre um artista adolescente com um decano, procurando mostrar isso para que a criança e o adolescente vejam que cultura popular é uma coisa muito legal e para você produzir cultura popular não tem nada a ver com coisa de velhinho. É para as pessoas de qualquer idade, né?
0: Entre as atrações está o espetáculo Eu Parece Que Tô Vendo, do artista paraibano Gessier Quirino, neste fim de semana. E no dia 25 acontece a abertura oficial do evento, com recitais, shows e cantorias de nomes como Ivanildo Villanova, Jonas Bezerra, Mestre Geraldo Amâncio e Chico Pedrosa. Clevison Viana destaca o potencial do cordel de instigar a imaginação numa época em que a inteligência artificial ameaça a criatividade humana.
1: Um texto feito pela IA, por mais primoroso que a IA chegue no patamar e consiga realmente fazer algo bom, não vai ter esse tempero, essas minudências, esse sotaque, essa maneira de se expressar que a sua alma tem e que cada alma tem sua maneira peculiar de expressar um sentimento. E a IA é uma coisa pasteurizada, é uma coisa generalizada, é uma coisa de tudo e não é nada.
0: A feira traz oficinas de desenho, xilogravura e cordel, além do forró de Cacimba de Aluá e o teatro de bonecos da Companhia Calunga de Teatro. O evento, que acontece nas unidades da Caixa Cultural, já passou por Salvador este ano e, depois de Fortaleza, deve chegar às cidades de Brasília e São Paulo. A programação é gratuita e as informações estão no site da Caixa Cultural. Da Rádio Nacional em São Paulo, Sara Kines.
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4: Dez e quinze.
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7: Você sabia que o nome completo da cidade de Los Angeles é El Pueblo de Nostra Senhora La Reina de Los Angeles de Porciúncula? Esse nome pode ser abreviado até 3,66% do seu tamanho original. L.A. L.A.
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0: Felicidade. O que é felicidade? Onde pode ser encontrada? No fundo dos nossos corações, sabemos que ela está nas coisas mais simples. Na pureza das atitudes, nas alegrias compartilhadas. Cultive cada vez mais esse estado de plenitude que o faz ver a vida com os olhos da alegria, sentindo gratidão por cada amanhecer. Para que esses sentimentos se façam cada vez mais presentes, procure cultivar os pensamentos positivos, de empoderamento e incentivo. A conversa interior é muito importante para atrair coisas boas para perto de nós. Assim, a felicidade é multiplicada.
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2: Minuto da Hashtag. Trazendo aí as dicas para remover programas com o sistema operacional Windows. Para remover os programas instalados em seu computador, você deve acessar o painel de controle primeiramente. Clique no botão Iniciar, painel de controle, clique sobre Desinstalar um programa. As janelas, programas e recursos vão exibir uma lista com a maioria dos programas instalados no seu computador. Selecione o programa que deseja desinstalar, clique em Desinstalar e clique em Sim para remover o programa selecionado. O programa será removido do seu computador. Clique em Fechar e pode utilizar seu computador normalmente.
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0: A Polícia Federal vai investigar a invasão à plataforma do Defesa Civil Alerta, responsável pelo envio de notificações emergenciais à população. O sistema foi retirado do ar previamente após um acesso indevido provocar o disparo de uma mensagem falsa para celulares em diversas regiões do país. O secretário nacional de Proteção e Defesa Civil, Volney Wolff, afirmou neste sábado que tudo indica que o disparo de falsos alertas extremos na madrugada tem origem em um ataque cibernético.
1: Tudo indica um ataque de hacker. Lamentavelmente, tem pessoas que se propõem a fazer um desserviço à nação, né? Prontamente, o nosso pessoal tirou o nosso sistema do ar, mas as consequências estão aí, né?
0: De acordo com o secretário, a equipe de tecnologia de informação da Defesa Civil ainda está apurando as causas e origens das falhas do sistema. Segundo o secretário, alertas foram disparados pelo sistema Cell Broadcast e via SMS. A primeira notificação aconteceu no Paraná.
1: Muitos alertas foram dados, no total, entre 9 e 10 alertas, a gente conseguiu rastrear aí. Muitos estados, capitais, Paraná, São Paulo, Mato Grosso do Sul, Brasília. Foi uma invasão irregular. Nós já acionamos a Polícia Federal, vai ter sim uma investigação.
0: As mensagens foram enviadas para celulares de diversas regiões do país, com a palavra misantropia, que significa ódio à humanidade. Mas ainda não há um balanço final de quantas pessoas ou estados foram atingidos no total. Por volta de 1h30 da madrugada de sábado, a plataforma foi desligada preventivamente. Da Rádio Nacional, no Rio de Janeiro, Solimar Luz.

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1: Onze trinta e quatro.

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O Irã anunciou neste sábado o fechamento do Estreito de Hormuz, segundo a agência de notícias Reuters. A decisão ocorreu após a alegação de violação da trégua por parte dos Estados Unidos e de Israel. A medida eleva a tensão em meio a negociações entre os países. Estados Unidos e Irã buscam avançar no acordo provisório assinado na última quarta-feira para encerrar o conflito por 4 meses. A Guarda Revolucionária do Irã alertou navios para não se aproximarem da rota vital para o abastecimento global de petróleo e gás, citando crimes de Israel no Líbano e uma violação por parte dos Estados Unidos de compromissos para estabelecer um cessar-fogo. O Comando Central dos Estados Unidos, no entanto, informou que 55 navios mercantes atravessaram o Estreito de Hormuz neste sábado. A assinatura do protocolo do acordo para pôr fim à guerra previa a abertura total de Hormuz a partir desta sexta-feira. De acordo com a mídia estatal iraniana, uma equipe do alto escalão de Teherã partiu para a Suíça para conversas com os Estados Unidos, previstas para começar neste domingo. O vice-presidente norte-americano J.D. Vance também indicou que partiria em breve para o encontro, que é mediado pelo Paquistão. Com informações da agência Reuters, da Rádio Nacional em Brasília, Daniela Longuinho.

0: Meia-noite 31.
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2: Você sabia?
3: Não acredito.
4: Um adulto é formado por 7 octilhões de átomos. Isso é o número 7 seguido de um monte de zeros. Só a título de comparação, há apenas 300 bilhões de estrelas na nossa galáxia.

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1: Não acredito.
2: O astronauta Alan Shepard foi a única pessoa a jogar golfe fora do planeta Terra. Ele fez isso na Lua em 1971, durante a missão espacial Apollo 14.
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1: Não acredito.
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Finalmente, a seleção brasileira venceu o primeiro jogo na Copa do Mundo, Estados Unidos, México e Canadá. A seleção comandada por Carlo Ancelotti bateu o Haiti por 3-0, com 2 gols de Matheus Cunha e 1 gol de Vinícius Júnior. A classificação do grupo brasileiro nesse momento, o grupo C, traz o Brasil em primeiro com 4 pontos. E segundo, Marrocos, também 4 pontos. O Brasil vence no saldo de gols. Em terceiro está a Escócia com 3 pontos e segura a lanterna o Haiti, que ainda não pontuou na competição. Os outros resultados desta sexta-feira: nos Estados Unidos, venceram a Austrália 2-0, Marrocos passou pela Escócia 1-0 e o Paraguai bateu a Turquia também por 1-0. Neste sábado, a bola rola para Alemanha e Costa do Marfim, Equador e Curaçao, Tunísia e Japão. Da Rádio Nacional em Brasília, Bruno Mendes.

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2: Você sabia que a jiboia, a maior cobra do mundo, dá luz aos seus filhos ao invés de botar ovos como outras cobras?
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Motoristas de aplicativos e taxistas com cadastro aprovado já podem procurar as concessionárias de automóveis para solicitar financiamento de veículos por meio do programa Move Brasil. O BNDES deu início nesta sexta-feira às operações para liberar a linha de crédito de até 30 bilhões de reais, voltada à aquisição de carros novos por esses profissionais, a juros mais baixos. As taxas de juros definidas pelo Conselho Monetário Nacional são de até 0,99% ao mês para homens e até 0,91% ao mês para mulheres. O prazo de financiamento é de até 72 meses, com carência de até 6 meses. Podem participar desta edição do Move Brasil motoristas em atividade há pelo menos 12 meses que tenham realizado ao menos 100 corridas no período, na mesma plataforma, além de taxistas registrados e em atividade. A partir do encaminhamento do pedido da concessionária de automóveis, a instituição financeira credenciada ao Move Brasil fará análise do perfil de crédito de cada motorista ou taxista e, se for aprovado, concluirá a contratação com as condições do programa. Mais informações na página gov.br/movebrasil. Da Rádio Nacional em Brasília, Daniela Longuinho.

0: 2:37.
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3: Mundo dos Games.
4: Mundo dos Games.
5: Gerado, locutor.
4: Você sabia que as mulheres representam 80% do público que joga games no celular no Brasil? É isso mesmo, é o que diz a pesquisa YouTube Insights divulgado pelo YouTube neste ano. Em 2016, esse número era de 71%. O levantamento foi feito em maio de 2017 e leva em consideração pessoas que assistem vídeo de games no site.
5: Ih, locutor, então bora pro YouTube!
4: Tá antenado, hein, garotinho?
3: Mundo dos Games!
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5: Gerado, locutor!

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1: Três e três.

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2: Você sabe por que quase todo mundo necessita de óculos na velhice? Porque o olho humano não foi feito para durar o tempo que felizmente já se vive. Hoje a vida se prolonga até 80, 90 ou até 100 anos. E verifica-se que, infelizmente, os olhos de quase todas as pessoas idosas necessitam de ajuda médica, clínica ou cirúrgica para manter uma visão útil. Na famosa vista cansada, que começa ao redor dos 40 anos, aqueles indivíduos que não são míopes, surge uma dificuldade progressiva de enxergar de perto. É um relógio biológico extremamente preciso. Todos terminam precisando de óculos na velhice. Alguns pra longe, outros pra perto. E a grande maioria das pessoas, pra ambos.
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plataforma do sistema Defesa Civil Alerta foi retirada do ar por volta de 1h30 da madrugada deste sábado, após sofrer uma invasão e disparar de forma indevida alerta para celulares em diferentes regiões do país. A informação foi confirmada pelo Ministério da Integração e do Desenvolvimento Regional. A mensagem disparada foi do tipo alerta extremo e continha a palavra misantropia, que significa ódio à humanidade. De acordo com a pasta, provavelmente se trata de um ataque hacker. A Secretaria Nacional de Proteção e Defesa Civil do Ministério da Integração e do Desenvolvimento Regional informou em nota que acionará a Polícia Federal e que tomará as providências para religar o sistema o mais rapidamente possível quando todas as condições de segurança forem restabelecidas. No Rio de Janeiro, além do alerta sonoro, moradores informaram ter recebido alerta de texto com mensagens suspeitas como erro gramatical. Da Rádio Nacional, no Rio de Janeiro, Surimar Luz.

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1: Manter o carro sempre limpo é mais do que apenas uma vaidade ou um capricho. Manter as mais diversas partes do carro sempre limpas é considerado importante para manter o carro em dia, evitando problemas e aumentando assim a vida útil das diferentes peças utilizadas para colocar o veículo em movimento. O motor pode ser considerado como o coração do carro e exige uma série de cuidados, mas é sempre importante ficar atento ao que pode e ao que não pode ser feito para deixar o motor limpo, uma vez que pode ser considerado como uma parte frágil do veículo. Confira agora algumas dicas para manter o motor do carro sempre limpo. A limpeza do motor não precisa ser feita com uma grande frequência, sendo que é importante que os donos dos carros avaliem cuidadosamente o melhor momento de fazer este procedimento. O ideal é sempre limpar quando existir um grande acúmulo de impurezas, barro, lama ou outros tipos de sujeiras que podem ser encontrados no motor. A limpeza do motor deve ser feita com cuidado, sendo que utilizar água acaba não sendo recomendado para este tipo de procedimento. Quando a água entra em contato com alguma peça quente do motor, pode vir a entrar em choque térmico, o que pode causar danos sérios para as peças. A pressão que a água acaba fazendo também pode causar danos em determinadas partes do motor. Os produtos químicos que são utilizados com uma certa frequência pelos donos de carros nas mais variadas partes podem acabar se tornando um grande problema quando utilizado no motor. A ação desse tipo de produto pode acabar corroendo as vedações dos conectores que impedem a entrada de água e sujeira em determinados sensores, em algumas juntas, retentores e chicotes elétricos. Para manter o carro sempre limpo, o ideal é sempre optar pelo pano úmido, que acaba sendo a melhor opção para este tipo de procedimento. Depois, não esqueça de utilizar um pano seco para tirar o excesso de água.
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1: 4 e 4.

O governo federal lançou uma campanha de conscientização que aborda a relação entre o consumo abusivo de álcool e a violência contra a mulher. Com o mote "Violência contra a mulher não faz parte do jogo", a campanha passa a ser exibida nas redes sociais do Ministério da Justiça e Segurança Pública antes dos jogos da seleção brasileira na Copa do Mundo, como aconteceu na noite desta sexta-feira na partida entre Brasil e Haiti. A ação é coordenada pela Secretaria Nacional de Políticas sobre Drogas e pela Secretaria Nacional de Acesso à Justiça e integra o Pacto Brasil contra o Feminicídio. Estudos que embasam a campanha apontam que uma em cada três mulheres brasileiras já sofreu algum tipo de violência e, em dias de jogos, as ameaças aumentam 24%. Nesse cenário, mulheres cujos parceiros fazem uso abusivo de álcool têm mais que o dobro de risco de sofrer violência doméstica. A mensagem de prevenção à violência contra a mulher também está sendo divulgada por bares e restaurantes parceiros da iniciativa. O Ligue 180, Central de Atendimento à Mulher, funciona 24 horas por dia, todos os dias da semana, de forma gratuita. Da Rádio Nacional em Brasília, Daniela Longuinho.

0: 4:39.
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2: Não acredito.
3: O continente africano é o único que fica localizado em todos os quatro hemisférios. Tanto o Equador quanto o meridiano primário atravessam seu território.
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1: 5 e 1.

0: A plataforma do Sistema Defesa Civil Alerta foi retirada do ar por volta de 1h30 da madrugada deste sábado, após sofrer uma invasão e disparar de forma indevida alerta para celulares em diferentes regiões do país. A informação foi confirmada pelo Ministério da Integração e do Desenvolvimento Regional. A mensagem disparada foi do tipo alerta extremo e continha a palavra misantropia, que significa ódio à humanidade. De acordo com a pasta, provavelmente se trata de um ataque hacker. A Secretaria Nacional de Proteção e Defesa Civil, do Ministério da Integração e do Desenvolvimento Regional, informou em nota que acionará a Polícia Federal e que tomará as providências para religar o sistema o mais rapidamente possível, quando todas as condições de segurança forem restabelecidas. No Rio de Janeiro, além do alerta sonoro, moradores informaram ter recebido alerta de texto com mensagens suspeitas como erro gramatical. Da Rádio Nacional, no Rio de Janeiro, Surimar Luz.
1: Mundo dos Games!
2: Gerado, locutor!
1: Você sabia que as mulheres representam 80% do público que joga games no celular no Brasil? É isso mesmo! É o que diz a pesquisa YouTube Insights divulgado pelo YouTube neste ano. Em 2016, esse número era de 71%. O levantamento foi feito em maio de 2017 e leva em consideração pessoas que assistem vídeo de games no site. Ih, locutor! Então bora pro YouTube! Antenado, hein, garotinho?
3: Mundo dos Games!
1: Mundo dos Games!
2: Será?

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2: Você sabia que a coruja é supostamente o único animal que consegue identificar a cor azul? Quanta diferença!
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1: 6 e 3.
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1: A Polícia Federal vai investigar a invasão à plataforma do Defesa Civil Alerta, responsável pelo envio de notificações emergenciais à população. O sistema foi retirado do ar previamente após um acesso indevido provocar o disparo de uma mensagem falsa para celulares em diversas regiões do país. O secretário nacional de Proteção e Defesa Civil, Volney Wolff, afirmou neste sábado que tudo indica que o disparo de falsos alertas extremos na madrugada tem origem em um ataque cibernético.
2: Tudo indica um ataque de hacker. Lamentavelmente, tem pessoas que se propõem a fazer um desserviço à nação, né? Prontamente, o nosso pessoal tirou o nosso sistema do ar, mas as consequências estão aí, né?
1: De acordo com o secretário, a equipe de tecnologia de informação da Defesa Civil ainda está apurando as causas e origens das falhas do sistema. Segundo o secretário, alertas foram disparados pelo sistema Cell Broadcast e via SMS. A primeira notificação aconteceu no Paraná.
2: Muitos alertas foram dados, no total, entre 9 e 10 alertas, a gente conseguiu rastrear aí. Muitos estados, capitais, Paraná, São Paulo, Mato Grosso do Sul, Brasília. Foi uma invasão irregular. Nós já acionamos a Polícia Federal, vai ter sim uma investigação.
1: As mensagens foram enviadas para celulares de diversas regiões do país, com a palavra misantropia, que significa ódio à humanidade. Mas ainda não há um balanço final de quantas pessoas ou estados foram atingidos no total. Por volta de 1h30 da madrugada de sábado, a plataforma foi desligada preventivamente. Da Rádio Nacional, no Rio de Janeiro, Solimar Luz.
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0: 6:38.
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2: Não acredito.
3: O Monte Everest não é o mais alto do mundo. Esse título pertence ao Mauna Kea, um vulcão com 4.200 metros acima do mar. O restante fica escondido debaixo d'água.
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2: Não acredito.
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1: 7.1

0: O governo federal lançou uma campanha de conscientização que aborda a relação entre o consumo abusivo de álcool e a violência contra a mulher. Com o mote "Violência contra a mulher não faz parte do jogo", a campanha passa a ser exibida nas redes sociais do Ministério da Justiça e Segurança Pública antes dos jogos da seleção brasileira na Copa do Mundo, como aconteceu na noite desta sexta-feira na partida entre Brasil e Haiti. A ação é coordenada pela Secretaria Nacional de Políticas sobre Drogas e pela Secretaria Nacional de Acesso à Justiça e integra o Pacto Brasil contra o Feminicídio. Estudos que embasam a campanha apontam que uma em cada três mulheres brasileiras já sofreu algum tipo de violência e, em dias de jogos, as ameaças aumentam 24%. Nesse cenário, mulheres cujos parceiros fazem uso abusivo de álcool têm mais que o dobro de risco de sofrer violência doméstica. A mensagem de prevenção à violência contra a mulher também está sendo divulgada por bares e restaurantes parceiros da iniciativa. O Ligue 180, Central de Atendimento à Mulher, funciona 24 horas por dia, todos os dias da semana, de forma gratuita. Da Rádio Nacional em Brasília, Daniela Longuinho.
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2: Você sabia?
3: A Apple teve sua própria linha de roupas em 1986, mas não deu muito certo.
2: Você sabia?

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1: 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Quem não se lembra daquela velha piada sobre uma galinha atravessando a rua? Assim como ela, que só queria chegar ao outro lado da rua, um crocodilo também resolveu parar o trânsito em uma avenida da cidade de Lincoln, no estado da Flórida, nos Estados Unidos, na última sexta-feira, assustando os moradores. Um vídeo publicado no Facebook por Cherise Walker e divulgado pela rede de TV ABC mostra o animal atravessando a Sleep Hill Road, fazendo com que os carros que estavam no local, no movimento, tivessem que aguardar a sua passagem.
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Finalmente, a seleção brasileira venceu o primeiro jogo na Copa do Mundo, Estados Unidos, México e Canadá. A seleção comandada por Carlo Ancelotti bateu o Haiti por 3-0, com 2 gols de Matheus Cunha e 1 gol de Vinícius Júnior. A classificação do grupo brasileiro nesse momento, o grupo C, traz o Brasil em primeiro com 4 pontos. E segundo Marrocos, também 4 pontos. O Brasil vence no saldo de gols. Em terceiro está a Escócia com 3 pontos e segura a lanterna o Haiti, que ainda não pontuou na competição. Os outros resultados desta sexta-feira: os Estados Unidos venceram a Austrália 2-0, Marrocos passou pela Escócia 1-0 e o Paraguai bateu a Turquia também por 1-0. Neste sábado a bola rola para Alemanha e Costa do Marfim, Equador e Curaçao, Tunísia e Japão. Da Rádio Nacional em Brasília, Bruno Mendes.

0: 8h39.
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1: 9-1.

0: A influência do El Niño vai deixar o inverno no Brasil com frio mais intenso e chuva no sul do país e precipitações abaixo da média no norte e nordeste, conforme previsão do INMET, o Instituto Nacional de Meteorologia. Nas regiões sudeste, centro-oeste e grande parte das demais áreas do país, as temperaturas vão ficar acima da média para a estação e sem previsão de chuva. O fenômeno aquece as águas do Oceano Pacífico, provocando aumento de temperaturas em todo o mundo. E neste ano, segundo os meteorologistas, chega com força. O inverno no Hemisfério Sul começa oficialmente às 5 horas e 24 minutos, pelo horário de Brasília, deste domingo 21 de junho. Este momento é conhecido como solstício de inverno e marca a noite mais longa do ano. A estação vai até 22 de setembro, quando chega a primavera. Segundo o previsor do INMET, Glauder William, ainda é cedo para afirmar que o inverno de 2026 será atípico no Brasil por causa dos efeitos do El Niño.
1: O inverno terá temperaturas acima da média em grande parte do país. Devem ocorrer incursões de massas de ar polar, mas episódios de frio intenso poderão ser mais curtos. Em relação à chuva, são previstos volumes acima da média no Rio Grande do Sul, norte do Pará e Amapá, enquanto as demais áreas do país devem ter precipitação abaixo da média.
0: E se o frio vai estar mais intenso no sul do país, a cidade de Gramado, que é um dos principais destinos turísticos para quem gosta de dias gelados, já está preparada. Dias antes da chegada do inverno, os termômetros já marcavam 3 graus. A expectativa, segundo o secretário de Turismo de Gramado, Ricardo Bertolucci Reginato, é de receber durante o inverno cerca de 2 milhões e 300 mil visitantes, um aumento de 20% em relação a 2025.
2: São as experiências que o frio pode proporcionar. Então é, sobretudo, comer um fundi, comer numa tratoria, frequentar um parque, caminhar pelas ruas da cidade, poder sentir esse friozinho, mas estando bem agasalhado, acordar cedinho, ver os campos da cidade todos cobertos de gelo. Eventualmente, ela aparece por aqui, que é a neve também, né? A neve é uma grande expectativa do nosso visitante.
0: Para os comerciantes, a estação mais fria do ano representa oportunidade de recuperar vendas e conquistar novos clientes. Pesquisa do Clube de Diretores Lojistas do Rio de Janeiro e do Sindicato dos Lojistas do Comércio do município do Rio de Janeiro, que ouviu 250 empresários da capital, estima que as vendas cresçam 2% em relação a 2025, se a temperatura esfriar. No ano passado, as vendas aumentaram 1,5% em comparação a 2024. Da Rádio Nacional no Rio de Janeiro, Cristiane Ribeiro.

Atenção também ao cuidado com os lábios. Eles podem ressecar, rachar, até sangrar, se não forem bem hidratados. Dê preferência para hidratantes labiais com ceramidas, lanolina, vaselina. Manteiga de cacau e batons de alta fixação podem não ser suficientes e até ressecar mais ainda os seus lábios.

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1: O Facebook testa ferramentas para dar mais privacidade às suas fotos de perfil. Disponível para teste apenas na Índia, estão entre os recursos mais utilizados no Facebook. Já é possível analisar em alguns aplicativos a forma de não dar print nas fotos de perfis selecionadas pelos usuários no Facebook. Com a implementação da mudança opcional, Mark Zuckerberg quer oferecer mais opções de segurança para os 2 bilhões de usuários em todo o mundo.
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Motoristas de aplicativos e taxistas com cadastro aprovado já podem procurar as concessionárias de automóveis para solicitar financiamento de veículos por meio do programa Move Brasil. O BNDES deu início nesta sexta-feira às operações para liberar a linha de crédito de até 30 bilhões de reais, voltada à aquisição de carros novos por esses profissionais, a juros mais baixos. As taxas de juros definidas pelo Conselho Monetário Nacional são de até 0,99% ao mês para homens e até 0,91% ao mês para mulheres. O prazo de financiamento é de até 72 meses, com carência de até 6 meses. Podem participar desta edição do Move Brasil motoristas em atividade há pelo menos 12 meses que tenham realizado ao menos 100 corridas no período, na mesma plataforma, além de taxistas registrados e em atividade. A partir do encaminhamento do pedido da concessionária de automóveis, a instituição financeira credenciada ao Move Brasil fará análise do perfil de crédito de cada motorista ou taxista e, se for aprovado, concluirá a contratação com as condições do programa. Mais informações na página gov.br/movebrasil. Da Rádio Nacional em Brasília, Daniela Longuinho.

0: 10:34.
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2: Não acredito.
3: Plástico bolha deveria ser uma textura de papel de parede. Os cientistas colocaram duas cortinas plásticas de chuveiro em uma máquina seladora, mas o material ficou cheio de bolhas de ar.
1: Você sabia?

hoje em dia consegue viver sem dar aquela espiadinha no Instagram ou no Facebook. Mas nem só de rede social vive o internauta, viu? Serviços de banco, e-mail, videoaulas. Atualmente você pode fazer praticamente tudo pela internet. Que comodidade, né? Porém, tudo tem o seu lado negro. Até a internet tem o seu lado negro, né? Com a Deep Web, por exemplo. Mas a gente não tá falando dela aqui, não. A questão é que essa exposição nos tornou alvos fáceis pra gente mal intencionada, né? Sem muitas leis que nos protegessem, tivemos que lidar com ataques cibernéticos constantes. Com a lei conhecida como Carolina Dieckmann e também o Marco Civil da Internet, a rede começou a ser olhada de outra forma. Hoje, cada vez mais presenciamos ações cíveis relacionadas com a invasão de privacidade digital. Como exemplo, temos a polêmica do Facebook com a suspeita de vazamento de dados, situação que colocou o criador Mark Zuckerberg na berlinda. Muitos casos de indenizações por danos morais vindos da divulgação de fotos íntimas entre ex-casais e outros crimes motivados por vingança de conhecidos ou por ação de hackers. O Brasil está só começando a sua caminhada na regulamentação da privacidade em tempos de internet. Porém, ações importantes já podem ser iniciadas para compensar, garantir ou preservar o efeito moral da exposição íntima nos usuários na rede.

O Irã anunciou neste sábado o fechamento do Estreito de Hormuz, segundo a agência de notícias Reuters. A decisão ocorreu após a alegação de violação da trégua por parte dos Estados Unidos e de Israel. A medida eleva a tensão em meio a negociações entre os países. Estados Unidos e Irã buscam avançar no acordo provisório assinado na última quarta-feira para encerrar o conflito por 4 meses. A Guarda Revolucionária do Irã alertou navios para não se aproximarem da rota vital para o abastecimento global de petróleo e gás, citando crimes de Israel no Líbano e uma violação por parte dos Estados Unidos de compromissos para estabelecer um cessar-fogo. O Comando Central dos Estados Unidos, no entanto, informou que 55 navios mercantes atravessaram o Estreito de Hormuz neste sábado. A assinatura do protocolo do acordo para pôr fim à guerra previa a abertura total de Hormuz a partir dessa sexta-feira. De acordo com a mídia estatal iraniana, uma equipe do alto escalão de Teherã partiu para a Suíça para conversas com os Estados Unidos, previstas para começar neste domingo. O vice-presidente norte-americano J.D. Vance também indicou que partiria em breve para o encontro, que é mediado pelo Paquistão. Com informações da agência Reuters, da Rádio Nacional em Brasília, Daniela Longuinho.

0: Mundo dos Games!
1: Será do locutor?
0: Volta do Super Nintendo pode ser um limite de nostalgia nos games! Com a previsão de chegar ao mercado em setembro deste ano, o Super NES Classic Edition virá com 2 controles e 21 jogos na memória, incluindo vários clássicos.
1: Opa, opa, opa, calma aí, locutor, dá informação direito, pô. Não é qualquer clássico, não. É Donkey Kong Country, Final Fantasy 3, F-Zero, Mega Man X, Star Fox, Mario Bros. Custará somente $80. Se bem que com a merrega que meu pai me dá de mesada... Vou ter que juntar mais alguns trocados pra comprar esse game irado!
0: Oh, rapazinho fanático, deixa eu terminar a notícia. Ainda não há informações sobre o quanto custará no Brasil, ou sequer terá uma versão nacional, uma vez que a Nintendo não estará oficialmente no país. Mas os fanáticos desses joguinhos e da Nintendo no Brasil estão super empolgados com essa mega novidade.
1: Uhul, isso aí!
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0: Mundo dos Games!
1: Que irado, locutor!

0: Você sabia?
1: Não acredito.
2: Rei da Selva era o nome original do filme O Rei Leão. Aí os criadores se deram conta de que os leões não vivem na selva e mudaram o nome.
0: Você sabia?
1: Não acredito.
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0: bellissimo, che Cusan Bianchi.
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0: Um goleiro cabo-verdiano de 40 anos, sem contrato com clubes, estreando na Copa do Mundo contra uma das favoritas, a Espanha. Ao fim da partida, ele foi o principal responsável pelo empate de 0-0 entre Cabo Verde e os espanhóis, virou celebridade mundial e o melhor jogador em campo eleito pela FIFA. Esse feito rendeu a Josimar José Évora Dias, o Vozinha, mais de 13 milhões de seguidores nas redes sociais, quase 25 vezes a população de Cabo Verde, e um lugar no coração dos brasileiros.
1: Tem sido realmente incrível, não esperava por isso. Vou continuar a ser a mesma pessoa e o mesmo vozinho de sempre. Mas é agradecer a todos que aderiram a isso, agradecer a todos os seguidores, a todos os brasileiros e obrigado pelo carinho de todos.
0: O jogador deu uma entrevista exclusiva para o jornalista André Vieira, da Telesur, parceira das emissoras da EBC, e falou da expectativa dos jogadores da seleção para as próximas partidas, contou um pouco da própria história e dos laços com a cultura brasileira. Vozinha é fã de Ivete Sangalo, Cidade Negra, Revelação e Seu Jorge.
1: A alegria do cabo-verdiano e do brasileiro é similar. Vocês são um país que gostam muito de se divertir, das festas, nós também. Brasil e Cabo Verde são países muito ricos culturalmente.
0: Aliás, por que Vozinha? Ele disse que tem esse apelido porque, quando era pequeno, dizia que ia contar aos avós quando perdia uma briga. Apesar de ter crescido jogando bola na rua a maior parte do tempo, aliás, onde aconteciam as brigas, o guarda-redes, como são chamados os goleiros em Cabo Verde, se profissionalizou aos 25 anos, bem mais velho que o padrão do futebol.
1: E desde sempre tive aquela paixão por futebol. Vocês dizem no Brasil, né, no jardim de infância. No início foi tudo muito bom, porque na idade dos sub-12 ainda todo mundo é praticamente da mesma altura. Fui sempre um dos melhores guarda-redes da minha ilha. E depois, já na idade dos sub-17, eu era um pouco baixinho. Então os treinadores abdicavam de mim porque era muito baixinho e metiam os guarda-redes maiores e mais altos.
0: E se entrou tarde para o futebol profissional, não seria cedo mesmo que ele encerraria a carreira. Vozinha espera que a visibilidade alcançada renda um novo contrato para que ele seja feliz nos seus últimos anos de atuação.
1: Nesse momento eu quero ajudar Cabo Verde a chegar o mais longe possível no Mundial. Sei que não vai ser fácil, temos que trabalhar muito por isso. Eu acho que pela carreira que eu fiz, talvez merecesse jogar em campeonatos de dimensões maiores, mas também sei que muitas vezes vão ver a idade. Mas nesse momento eu espero que, sinceramente, depois disso tudo, apareça algum lugar onde eu possa ser feliz e que possa também fazer um bom contrato e estar satisfeito. Vamos ver o que é que o futebol e a vida têm aguardado para mim para esses 2, 3 últimos anos ou 4 da carreira.
0: Outra esperança do cabo-verdiano é que os jovens atletas de seu país conquistem melhores condições para a prática do esporte.
1: Em Cabo Verde as dificuldades são muitas, as condições são muito poucas. Os materiais desportivos são escassos. Sempre consegui ajudar, mesmo tirando das luvas das minhas ou mesmo comprando. Nesse momento tenho as luvas que de vez em quando levo comigo, vou dar a um outro jogador, guarda-redes. Mas gostaria de conseguir ajudar muito mais jovens, não só com luvas, com botas, com equipamentos, as equipas de formações, as escolas.
0: Mas, por enquanto, Vozinha está focado na Copa. E no caminho de Cabo Verde tem um campeão mundial, o Uruguai, e a Arábia Saudita, que, na opinião do goleiro, também não pode ser subestimada.
1: Acho que vai ser muito difícil. O Uruguai é uma seleção que tem uma alma, uma garra. A Arábia também é uma seleção que já tem mais andanças, mais rotinas do Mundial que nós. É uma seleção também fortíssima, que ganhou a Argentina no último Mundial. Mas nós temos que pensar em nós, entrar no campo como entramos com a Espanha, não vendo caras, não vendo nomes, e fazer o que tiver ao nosso alcance, como equipa, sempre juntos, sempre unidos, com a garra, a determinação, a resiliência que nos caracteriza, e fazer tudo para sair dos jogos com bons resultados.
0: Cabo Verde e Uruguai se enfrentam no domingo, dia 21, às 7 da noite. A partida contra a Arábia Saudita é no dia 26, uma sexta-feira, 9 da noite. Até lá, Vozinha segue concentrado e com o coração cheio de gratidão.
1: Obrigado mesmo, de coração, estou de coração cheio e continuo apoiando Cabo Verde.
0: Pode deixar, vozinha. O Brasil está com vocês.
2: Se apaixonou por um goleiro.
0: Com sonoplastia de José Alves, da Rádio Agência Nacional em Brasília, Sumaia Vilela.

0: Meio-dia 42.
1: 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Você sabia?
2: O Monte Everest não é o mais alto do mundo. Esse título pertence ao Mauna Kea, um vulcão com 4.200 metros acima do mar. O restante fica escondido debaixo d'água.
1: Você sabia?

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1 e 5.

0: influência do El Niño vai deixar o inverno no Brasil com frio mais intenso e chuva no sul do país e precipitações abaixo da média no norte e nordeste, conforme previsão do INMET, o Instituto Nacional de Meteorologia. Nas regiões sudeste, centro-oeste e grande parte das demais áreas do país, as temperaturas vão ficar acima da média para a estação e sem previsão de chuva. O fenômeno aquece as águas do Oceano Pacífico, provocando aumento de temperaturas em todo o mundo. E neste ano, segundo os meteorologistas, chega com força. O inverno no Hemisfério Sul começa oficialmente às 5 horas e 24 minutos, pelo horário de Brasília, deste domingo 21 de junho. Este momento é conhecido como solstício de inverno e marca a noite mais longa do ano. A estação vai até 22 de setembro, quando chega a primavera. Segundo o previsor do INMET, Glauder William, ainda é cedo para afirmar que o inverno de 2026 será atípico no Brasil por causa dos efeitos do El Niño.
1: O inverno terá temperaturas acima da média em grande parte do país. Devem ocorrer incursões de massas de ar polar, mas episódios de frio intenso poderão ser mais curtos. Em relação à chuva, são previstos volumes acima da média no Rio Grande do Sul, norte do Pará e Amapá, enquanto as demais áreas do país devem ter precipitação abaixo da média.
0: E se o frio vai estar mais intenso no sul do país, a cidade de Gramado, que é um dos principais destinos turísticos para quem gosta de dias gelados, já está preparada. Dias antes da chegada do inverno, os termômetros já marcavam 3 graus. A expectativa, segundo o secretário de Turismo de Gramado, Ricardo Bertolucci Reginato, é de receber durante o inverno cerca de 2 milhões e 300 mil visitantes, um aumento de 20% em relação a 2025.
2: São as experiências que o frio pode proporcionar. Então é, sobretudo, comer um fundi, comer numa tratoria, frequentar um parque, caminhar pelas ruas da cidade, poder sentir esse friozinho, mas estando bem agasalhado, acordar cedinho, ver os campos da cidade todos cobertos de gelo. Eventualmente, ela aparece por aqui, que é a neve também, né? A neve é uma grande expectativa do nosso visitante.
0: Para os comerciantes, a estação mais fria do ano representa oportunidade de recuperar vendas e conquistar novos clientes. Pesquisa do Clube de Diretores Lojistas do Rio de Janeiro e do Sindicato dos Lojistas do Comércio do município do Rio de Janeiro, que ouviu 250 empresários da capital, estima que as vendas cresçam 2% em relação a 2025, se a temperatura esfriar. No ano passado, as vendas aumentaram 1,5% em comparação a 2024. Da Rádio Nacional no Rio de Janeiro, Cristiane Ribeiro.
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6: Você sabia que na cerimônia de casamento dos antigos incas, uma mulher e um homem eram considerados oficialmente casados quando trocavam entre si seus pares de chinelas?
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1: 1:59

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1: A primeira transmissão radiofônica oficial do Brasil não chegou a empolgar muitas pessoas. Foi durante as comemorações do Centenário da Independência, dia 7 de setembro de 1921.

0: Um goleiro cabo-verdiano de 40 anos, sem contrato com clubes, estreando na Copa do Mundo contra uma das favoritas, a Espanha. Ao fim da partida, ele foi o principal responsável pelo empate de 0-0 entre Cabo Verde e os espanhóis, virou celebridade mundial e o melhor jogador em campo eleito pela FIFA. Esse feito rendeu a Josimar José Évora Dias, o Vozinha, mais de 13 milhões de seguidores nas redes sociais, quase 25 vezes a população de Cabo Verde, e um lugar no coração dos brasileiros.
1: Tem sido realmente incrível, não esperava por isso. Vou continuar a ser a mesma pessoa e o mesmo vozinho de sempre. Mas é agradecer a todos que aderiram a isso, agradecer a todos os seguidores, a todos os brasileiros e obrigado pelo carinho de todos.
0: O jogador deu uma entrevista exclusiva para o jornalista André Vieira, da Telesur, parceira das emissoras da EBC, e falou da expectativa dos jogadores da seleção para as próximas partidas, contou um pouco da própria história e dos laços com a cultura brasileira. Vozinha é fã de Ivete Sangalo, Cidade Negra, Revelação e Seu Jorge.
1: A alegria do cabo-verdiano e do brasileiro é similar. Vocês são um país que gostam muito de se divertir, das festas, nós também. Brasil e Cabo Verde são países muito ricos culturalmente.
0: Aliás, por que Vozinha? Ele disse que tem esse apelido porque, quando era pequeno, dizia que ia contar aos avós quando perdia uma briga. Apesar de ter crescido jogando bola na rua a maior parte do tempo, aliás, onde aconteciam as brigas, o guarda-redes, como são chamados os goleiros em Cabo Verde, se profissionalizou aos 25 anos, bem mais velho que o padrão do futebol.
1: E desde sempre tive aquela paixão por futebol. Vocês dizem no Brasil, né, no jardim de infância. No início foi tudo muito bom, porque na idade dos sub-12 ainda todo mundo é praticamente da mesma altura. Fui sempre um dos melhores guarda-redes da minha ilha. E depois, já na idade dos sub-17, eu era um pouco baixinho. Então os treinadores abdicavam de mim porque era muito baixinho e matiam os guarda-redes maiores e mais altos.
0: E se entrou tarde para o futebol profissional, não seria cedo mesmo que ele encerraria a carreira. Vozinha espera que a visibilidade alcançada renda um novo contrato para que ele seja feliz nos seus últimos anos de atuação.
1: Nesse momento eu quero ajudar Cabo Verde a chegar o mais longe possível no Mundial. Sei que não vai ser fácil, temos que trabalhar muito por isso. Eu acho que pela carreira que eu fiz, talvez merecesse jogar em campeonatos de dimensões maiores, mas também sei que muitas vezes vão ver a idade. Mas nesse momento eu espero que, sinceramente, depois disso tudo, apareça algum lugar onde eu possa ser feliz e que possa também fazer um bom contrato e estar satisfeito. Vamos ver o que é que o futebol e a vida têm aguardado para mim para esses 2, 3 últimos anos ou 4 da carreira.
0: Outra esperança do cabo-verdiano é que os jovens atletas de seu país conquistem melhores condições para a prática do esporte.
1: Em Cabo Verde as dificuldades são muitas, as condições são muito poucas. Os materiais esportivos são escassos. Sempre consegui ajudar, mesmo tirando das luvas das minhas ou mesmo comprando. Nesse momento tenho as luvas que de vez em quando levo comigo, vou dar a um outro jogador, guarda-redes. Mas gostaria de conseguir ajudar muito mais jovens, não só com luvas, com botas, com equipamentos, as equipas de formações, as escolas.
0: Mas, por enquanto, Vozinha está focado na Copa. E no caminho de Cabo Verde tem um campeão mundial, o Uruguai, e a Arábia Saudita, que, na opinião do goleiro, também não pode ser subestimada.
1: Acho que vai ser muito difícil. O Uruguai é uma seleção que tem uma alma, uma garra. A Arábia também é uma seleção que já tem mais andanças, mais rotinas do Mundial que nós. É uma seleção também fortíssima, que ganhou a Argentina no último Mundial. Mas nós temos que pensar em nós, entrar no campo como entramos com a Espanha, não vendo caras, não vendo nomes, e fazer o que tiver ao nosso alcance, como equipa, sempre juntos, sempre unidos, com a garra, a determinação, a resiliência que nos caracteriza, e fazer tudo para sair dos jogos com bons resultados.
0: Cabo Verde e Uruguai se enfrentam no domingo, dia 21, às 7 da noite. A partida contra a Arábia Saudita é no dia 26, uma sexta-feira, 9 da noite. Até lá, Vozinha segue concentrado e com o coração cheio de gratidão.
1: Obrigado mesmo de coração, estou de coração cheio e continuo apoiando Cabo Verde.
0: Pode deixar, vozinha. O Brasil está com vocês.
2: Se apaixonou por um
0: Com sonoplastia de José Alves, da Rádio Agência Nacional em Brasília, Sumaia Vilela.

0: 2:57.
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4: Tudo isso é louco!
3: É verdade mesmo? Quem não se lembra daquela velha piada sobre uma galinha atravessando a rua? Assim como ela, que só queria chegar ao outro lado da rua, um crocodilo também resolveu parar o trânsito em uma avenida da cidade de Lincoln, no estado da Flórida, nos Estados Unidos, na última sexta-feira, assustando os moradores. Um vídeo publicado no Facebook por Therese Walker e divulgado pela rede de TV ABC mostra o animal atravessando a Slap Hill Road, fazendo com que os carros que estavam no local, no movimento, tivessem que aguardar a sua passagem.
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3: É verdade mesmo?

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0: A Polícia Federal vai investigar a invasão à plataforma do Defesa Civil Alerta, responsável pelo envio de notificações emergenciais à população. O sistema foi retirado do ar previamente após um acesso indevido provocar o disparo de uma mensagem falsa para celulares em diversas regiões do país. O secretário nacional de Proteção e Defesa Civil, Volney Wolff, afirmou neste sábado que tudo indica que o disparo de falsos alertas extremos na madrugada tem origem em um ataque cibernético.
1: Tudo indica um ataque de hacker. Lamentavelmente, tem pessoas que se propõem a fazer um desserviço à nação, né? Prontamente, o nosso pessoal tirou o nosso sistema do ar, mas as consequências estão aí, né?
0: De acordo com o secretário, a equipe de tecnologia de informação da Defesa Civil ainda está apurando as causas e origens das falhas do sistema. Segundo o secretário, alertas foram disparados pelo sistema Cell Broadcast e via SMS. A primeira notificação aconteceu no Paraná.
1: Muitos alertas foram dados, no total, entre 9 e 10 alertas a gente conseguiu rastrear aí. Muitos estados, capitais, Paraná, São Paulo, Mato Grosso do Sul, Brasília. Foi uma invasão irregular. Nós já acionamos a Polícia Federal, vai ter sim uma investigação.
0: As mensagens foram enviadas para celulares de diversas regiões do país, com a palavra misantropia, que significa ódio à humanidade. Mas ainda não há um balanço final de quantas pessoas ou estados foram atingidos no total. Por volta de 1h30 da madrugada de sábado, a plataforma foi desligada preventivamente. Da Rádio Nacional, no Rio de Janeiro, Solimar Luz.
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3: Mundo dos Games. Gerado, locutor. O game Turma da Mônica na Terra dos Monstros será relançado em cartucho para o Mega Drive, console que voltou a ser vendido recentemente aqui no Brasil.
4: Que notícia ótima, locutor! Que irado, cara! Além de ler gibi, eu também vou poder jogar com os rapazinhos do gibi!
3: É isso mesmo, garotinho! O lançamento deve acontecer ainda em 2017, de acordo com a fabricante brasileira Tectoy. Ainda não há preço definido.
2: Mundo dos Games!
3: Mundo dos Games!
4: Que irado, locutor!
5: Vinte e 24 horas com você, com você, com você.

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1: Quatro e um.

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0: O Irã anunciou neste sábado o fechamento do Estreito de Hormuz, segundo a agência de notícias Reuters. A decisão ocorreu após a alegação de violação da trégua por parte dos Estados Unidos e de Israel. A medida eleva a tensão em meio a negociações entre os países. Estados Unidos e Irã buscam avançar no acordo provisório assinado na última quarta-feira para encerrar o conflito por 4 meses. A Guarda Revolucionária do Irã alertou navios para não se aproximarem da rota vital para o abastecimento global de petróleo e gás, citando crimes de Israel no Líbano e uma violação por parte dos Estados Unidos de compromissos para estabelecer um cessar-fogo. O Comando Central dos Estados Unidos, no entanto, informou que 55 navios mercantes atravessaram o Estreito de Hormuz neste sábado. A assinatura do protocolo do acordo para pôr fim à guerra previa a abertura total de Hormuz a partir desta sexta-feira. De acordo com a mídia estatal iraniana, uma equipe do alto escalão de Teherã partiu para a Suíça para conversas com os Estados Unidos, previstas para começar neste domingo. O vice-presidente norte-americano J.D. Vance também indicou que partiria em breve para o encontro, que é mediado pelo Paquistão. Com informações da agência Reuters, da Rádio Nacional em Brasília, Daniela Longuinho.
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1: 5 e 1.

0: 5 e 12.
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3: Você sabia?
4: A Torre Eiffel foi projetada para Barcelona, mas os catalães não gostaram nem um pouco do projeto, que acabou sendo transferido para Paris.
3: Você sabia?

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1: Cinco e cinquenta.

0: O governo federal lançou uma campanha de conscientização que aborda a relação entre o consumo abusivo de álcool e a violência contra a mulher. Com o mote "Violência contra a mulher não faz parte do jogo", a campanha passa a ser exibida nas redes sociais do Ministério da Justiça e Segurança Pública antes dos jogos da seleção brasileira na Copa do Mundo, como aconteceu na noite desta sexta-feira na partida entre Brasil e Haiti. A ação é coordenada pela Secretaria Nacional de Políticas sobre Drogas e pela Secretaria Nacional de Acesso à Justiça e integra o Pacto Brasil contra o Feminicídio. Estudos que embasam a campanha apontam que uma em cada três mulheres brasileiras já sofreu algum tipo de violência e, em dias de jogos, as ameaças aumentam 24%. Nesse cenário, mulheres cujos parceiros fazem uso abusivo de álcool têm mais que o dobro de risco de sofrer violência doméstica. A mensagem de prevenção à violência contra a mulher também está sendo divulgada por bares e restaurantes parceiros da iniciativa. O Ligue 180, Central de Atendimento à Mulher, funciona 24 horas por dia, todos os dias da semana, de forma gratuita. Da Rádio Nacional em Brasília, Daniela Longuinho.
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3: Para o armazenamento de seus dados, prefira serviços de cloud computing, ou seja, computação em nuvem. Além de ter acesso a seus arquivos em qualquer lugar com conexão internet, você não corre mais o risco de perdê-los. Alguns provedores populares são Google Drive e Dropbox.
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Finalmente, a seleção brasileira venceu o primeiro jogo na Copa do Mundo, Estados Unidos, México e Canadá. A seleção comandada por Carlo Ancelotti bateu o Haiti por 3-0, com 2 gols de Matheus Cunha e 1 gol de Vinícius Júnior. A classificação do grupo brasileiro nesse momento, o grupo C, traz o Brasil em primeiro com 4 pontos. Em segundo, Marrocos, também 4 pontos. O Brasil vence no saldo de gols. Em terceiro está a Escócia com 3 pontos e segura a lanterna o Haiti, que ainda não pontuou na competição. Os outros resultados desta sexta-feira: os Estados Unidos venceram a Austrália 2-0, Marrocos passou pela Escócia 1-0 e o Paraguai bateu a Turquia também por 1-0. Neste sábado a bola rola para Alemanha e Costa do Marfim, Equador e Curaçao, Tunísia e Japão. Da Rádio Nacional em Brasília, Bruno Mendes.

Então, o Nando no disco Com Você Meu Mundo Ficaria Completo me deu essa maravilha aqui. Que não sei nem se ele deu ou se eu roubei, né? Acho que eu roubei de você. Que é o Segundo Sol. Vou fazer aqui.

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2: 8h55.
3: Motoristas de aplicativos e taxistas com cadastro aprovado já podem procurar as concessionárias de automóveis para solicitar financiamento de veículos por meio do programa Move Brasil. O BNDES deu início nesta sexta-feira às operações para liberar a linha de crédito de até 30 bilhões de reais, voltada à aquisição de carros novos por esses profissionais, a juros mais baixos. As taxas de juros definidas pelo Conselho Monetário Nacional são de até 0,99% ao mês para homens e até 0,91% ao mês para mulheres. O prazo de financiamento é de até 72 meses, com carência de até 6 meses. Podem participar desta edição do Move Brasil motoristas em atividade há pelo menos 12 meses que tenham realizado ao menos 100 corridas no período, na mesma plataforma, além de taxistas registrados e em atividade. A partir do encaminhamento do pedido da concessionária de automóveis, a instituição financeira credenciada ao Move Brasil fará análise do perfil de crédito de cada motorista ou taxista e, se for aprovado, concluirá a contratação com as condições do programa. Mais informações na página gov.br/movebrasil. Da Rádio Nacional em Brasília, Daniela Longuinho.
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5: Você sabia?
6: As linhas que demarcam o meio das rodovias foram inventadas graças ao leite que vazava nas carruagens. Um cara chamado Edward Hines viu o líquido pingar no centro da estrada em 1911 e teve a grande ideia.
5: Você sabia?